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disse: minha filha, você pode encontrar alguém melhor, você pode encontrar alguém pior, mas o Heitor Costa, você só encontra uma vez. A gente três.

0: agora, chama a boy, ei.
1: Assim, André.
2: Ter que me arrumar, entrar no carro pra juntar alguém que eu conheci no app de relacionamento. É isso que seu adeus tá dizendo. Solta.

0: Galera,
1: tamo de boinha aqui, viu, galera? Tamo de boa. Tranquilão.
2: E não.
3: Vai, vai.
1: Solta a maripinha. Pera aí. Solta a maripinha aí, a 10. Tem a maripinha aí. Devinho, pezinho pra frente. Só a reboladinha.

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1: Aqui canção da gota, viu?

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2: 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Tá começando mais um É Nóis no Rádio.
4: Eu sou Jaci Riachão.
2: E eu sou Daniel Ferreira. 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
4: 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Pensa aí. 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
2: Ó, Jaci, enquanto o Neto diz que vai lá se juntar qualquer um pra derrotar Lula, Gero faz a melhor parceria pro nosso estado. 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
3: E que venha mesmo, viu, Jace? Então, galera, nosso programa fica por aqui e não esquece, segue a gente, compartilha o programa e manda sua mensagem.
2: Até o próximo É Nós no Rádio.
3: Porque aqui é nós.
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9: Bem, amigos, ouvintes do programa esotérico que mais tem resolvido problemas, campo amoroso, espiritual, saúde, enfim, em todos os temas. Seja lá qual for o seu problema, ainda está passando por problemas? Acabou! 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Dentro do nosso programa, eu tenho aqui a carta da dona Nice Oliveira Santos, que é lá de Jacobina. E quem é de Jacobina, ali naquela região, nos escuta pela Rádio Clube e também pela Brilhante FM. Esta pessoa nos escreve desesperadamente. Guardião Oxóssi, não me leva mal com essa carta que estou escrevendo para o senhor, não. Eu vejo o senhor dar respostas e o senhor é uma pessoa assim tanto séria em suas respostas. Eu tomei coragem de lhe escrever. Veja bem, Guardião Oxóssi, eu vou me colocar com a senhora da seguinte forma. Eu vivo com um homem casado há 17 anos. Nunca pedi para ele deixar a família e os filhos dele. Nunca exigi isso dele. E ele sempre me dizendo que vivia mal com a mulher, que vivia brigando com a mulher, que as coisas não iam tão bem. Estou ouvindo isso, Guardião Oxóssi. Há 17 anos. Ele é até um bom homem. Ele me deu uma casa. Montou uma casa, mobiliou toda, me deu um carro e dá um conforto de esposa também. Mesmo eu sabendo que eu sou a outra, conforme o senhor mesmo diz, amante. Eu reconheço isso, eu sei disso, mas sou apaixonada por ele. Mas o que eu não aguento nele é a mentira. Eu acho que ele está mentindo para mim. Nesses 17 anos, ele vive dizendo: ah, eu vou me separar. E eu digo: não faça essa besteira, homem. Você ama sua mulher, tem seus filhos, não faça isso. E ele diz: eu não aguento mais aquela mulher, que ela é desesperada, ela grita muito, ela isso, ela aquilo. E ele diz: guardião, ele diz, eu tenho certeza que a minha mulher me trai. Ele fala tanta coisa, Guardião Oxóssi. Eu fico ouvindo. Eu amo ele. Estou com ele há 17 anos. Também não quero perdê-lo, não. Mas também não quero dividir ele com outra, a não ser com a esposa dele. E não quero destruir o lar dele. Mas, Guardião Oxóssi, eu ando desconfiada que ele está traindo a mim e a esposa dele com outra mulher. Eu tenho assim quase que absoluta certeza. Eu gostaria de um conselho do senhor. Acho eu estou agindo errada com ele, com a família dele. Eu gostaria de saber também do senhor se ele tem outra pessoa. Aí é que está. Eu sou amante há 17 anos, que ele é casado com a outra, mas eu também gostaria de saber se ele tem uma outra amante. Por favor, me ajude. Sou assim mesmo muito, muito, muito, muito apaixonada. Assina Nice Oliveira Santos, da cidade de Jacobina, na Bahia.
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9: Vamos então fazer aqui as confirmações com os búzios sagrados. Nice Oliveira Santos de Jacobina, e me escuta aí pela Rádio Clube. Você foi bem honesta. Não desejou que um homem destruísse o lar dele. Embora ele mentindo para você esse tempo todo que era infeliz. E não, não é infeliz. Você sabe disso. Ele também ama a esposa dele. Estranho, né? Ele também ama a esposa e te ama também. Só que é um canalha. Ele é muito galinha, muito sem vergonha. Ele não deixa faltar nada para ambas as famílias. Mas ele está de caso sério. Isso há 2 anos. Com a gerente de vendas. Mas azar dele. Ela é bem mais nova que você e do que a esposa dele. E bem mais nova também, mais nova. É um caso que não é macumba, não é magia negra, não é feitiçaria. Ele já te trai várias vezes. Esse mesmo caso tá ficando sério, porque ele tá começando a gostar desta outra, pensando até em ter um filho com ela. Então aconselho que você venha ao Ilê Axé, Palácio dos Orixás, para colocar um ponto final nisso.

0: vem te ajudar.
1: Porque você já é amante, aí já vai ter outra amante lá. Daqui a pouquinho, minha filha, ele já te roubou 17 anos da sua vida. Hoje você com 36 e já te roubou 17 anos da sua vida. Então, nós temos que amarrar esse homem com você. Conforme você falou, que ele continue com a família dele. Mas temos que amarrar esse homem com você e tirar outra do caminho dele. 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
1: Olá, meus queridos. Hoje eu trago um assunto muito importante, um assunto interessante a você. Você que está aí no recesso do seu lar, no seu automóvel, no seu trabalho, quero pedir licença e trazendo muita axé para vocês, dizendo que são várias pessoas que têm recebido as vitórias através dos orixás, através das entidades. Vitória essas e pessoas que chegaram ao Ilê Axé, Palácio dos Orixás, desesperadas. Pessoas que chegaram enlouquecidas. Pessoas que chegaram ali, que já fazia, olha aí, não para de tocar de jeito nenhum, o telefone tocando 24 horas. Pessoas que quando chegaram ao Ilê Axé, Palácio dos Orixás, já estavam várias e várias noites sem conseguir dormir. Pessoas que chegaram ali naquele grande tabernáculo espiritual de fé, se arrastando ou arrastada por alguém e chorando porque perderam uma pessoa amada no campo amoroso, ou infelizmente a doença levou. É, meus caros amigos, é desta forma que vocês chegam ao Ilê Axé, Palácio dos Orixás. Mas sabe qual é a forma que saem? Vitoriosos, alegres, com esperança de um dia melhor. E isso pode e vai acontecer também com você. É isso mesmo, pode e irá acontecer com você também. É só você comparecer no nosso Ilê Axé, Palácio dos Orixás. Vim falar com o Guardião Oxóssi ou com a mãe Delamare de Iemanjá. Estaremos ali para lhe atender com a maior das melhores intenções. Estamos no Ilê Axé para vencer, para trazer a vitória para você. E olha, gente, não são dezenas, não são centenas, são milhares de pessoas que estão saindo do Ilê Axé, Palácio dos Orixás, vitoriosas. pessoas que acreditaram que através dos nossos trabalhos, através das oferendas, os orixás, ao povo da rua, aos caboclos, aos pretos velhos, pessoas que chegaram ali no Ilê Axé, Palácio dos Orixás, numa situação bem complicada. Pessoas que já tinham ido a pastores, a missionários, a padres, a curandeiros, a videntes, a espíritas. Gente, já tinha ido em tudo quanto era religião. E cada vez mais a situação se complicava. Pessoas que tinham pegado aquele telefone que está ali nos postes, nos viadutos, nos jornais. Pessoas que já bateram em várias portas e nada se resolveu. Aparecem aqui no Ilê Axé, Palácio dos Orixás, com causas impossíveis. Impossível para eles lá, não para nós. Porque aqui essas causas não são impossíveis. Elas são causas possíveis, graças aos orixás, às entidades, aos guias de luz. É, orixás representado pelos búzios africanos, no qual trabalho com eles. Quando eu digo que posso, é porque eu posso e vou te ajudar. Eu posso, pois eu tenho uma preparação espiritual desde o ventre da minha mãe, dentro da religião, e fui me desenvolvendo espiritualmente. E quando me dei por gente, já me deparei na área espiritual. Eu tenho conhecimentos, mas sempre busco mais e mais conhecimentos. Sempre estou procurando me aperfeiçoar para lhe atender, para lhe ajudar, para desmanchar esse mal, essa feitiçaria, essa bruxaria, esse ebó, esse vudu, esta magia negra que foi feito contra você. Eu, Guardião Oxóssi,

Ele é Xê, Palácio dos Orixás, mas ele não acreditava em mais nada. Chegou até um pouco mais arrogante, dizendo que queria ser atendido rapidamente, pois não tinha tempo. Ele pagou a consulta dobrada e logo foi atendido. Ele não me disse nada, não falou nada, mas vi que aquele homem não estava com prepotência. Ele estava com problemas. Ele vinha se arrastando com vários problemas, pois a entidade da casa, meu papai Tomás,

Hello, eu lhe atendi com a maior das intenções e foi revelado que aquele empresário, que é muito bem sucedido em sua cidade, vinha passando por perseguições espirituais, porque estavam trabalhando contra ele, contra o seu sucesso, contra a sua vida amorosa, contra a sua saúde. Ele estava sendo bombardeado várias vezes em todos os cantos. Ele estava em desespero, não conseguia mais dormir. Os dias pareciam o inferno e a noite era um inferno, porque ele não conseguia dormir. Rolava na cama pra lá, rolava na cama pra cá. Este homem já tinha pegado uma arma para tirar sua própria vida. E ele disse: Guardião Oxóssi, esse aqui é o último lugar que eu vou. Mas aqui no Ilê Axé, Palácio dos Orixás, foi revelado que ele estava sendo vítima. Mas aqui no Ilê Axé, Palácio dos Orixás, quando eu joguei os búzios, foi revelado que ele estava sendo vítima de vários trabalhos, do qual um trabalho mais forte foi feito na África. Um trabalho de voodoo que foi feito lá também na Jamaica. Um trabalho forte, muito pesado. É, meus amigos, ele, quando fiz a revelação da cara da pessoa que fez o mal, o homem chorou, chorou e chorou. E disse: tudo que o senhor me revelou, guardião, é o que está acontecendo. Eu estou impotente. Quer dizer, gente, ele estava, não está mais. Ele estava impotente também para negociar. Ele não conseguia fazer bons negócios. Ele, que tinha vários imóveis, muitas fazendas, começou a vender as suas propriedades. E eu falei para ele: a partir de hoje, você não vende mais nada. Mais nada. Os orixás vão lhe ajudar. Passei a lista de materiais para desmanchar o trabalho. Ele comprou imediatamente. Desmanchei o que foi feito. Fui com ele até lá na África. Estive lá no Congo, na África. E lá onde estive, me deparei com o nome dele enterrado, junto com um boneco e vários alfinetes fincados. Retiramos aquilo e trouxemos para cá, para o Brasil, para o Ilê Axé, Palácio dos Orixás. Esse homem faz 5 meses que falou comigo. Me ligou, me disse que a sua empresa, disse assim com tanta alegria: guardião, meu pai guardião, meu irmão guardião, meu amigo guardião. Hoje, a minha empresa guardião é só vitória. É só vitória, guardião. E essa vitória eu devo ao senhor, eu devo aos orixás, eu devo às entidades. Guardião, o senhor me fez eu ter fé. É, meus amigos, você que está passando por problemas, venha, eu vou lhe ajudar. Doa a quem doer, custe o que custar. Eu lhe digo, a sua vida vai mudar. 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

0: Bem, hoje no programa, a carta de um pai que estava vendo a filha sofrer, inveterada na cachaça e se entregando para todo tipo de homem. Se ele não tivesse amor pela filha, teria expulsado de casa. Mas graças a Deus, ele procurou o guardião Oxóssi e hoje nos manda essa carta de agradecimento. Gente, eu estava esquecendo, eu sou o Raimundo Araújo. Bem, é com muito prazer que eu trago mais uma carta de agradecimento. E hoje a carta é do Ildefonso Jesus dos Santos, de Retirolândia, na Bahia. Ele se apresenta como pai satisfeito. Vamos então à sua história, quando ele nos diz: guardião Oxóssi, eu venho através desta carta agradecê-lo por tudo que o senhor fez para recuperar a minha filha. A minha filha sofreu de um problema durante muito tempo. Ela, apesar de pouca idade, era depravada na cachaça e saía com todo tipo de homem. Já tinha levado por todos os lugares, terreiros, psicólogos, igrejas, e em cada lugar que eu ia, cada um dizia uma história diferente. E o problema da minha filha, o problema dela se complicava cada vez mais. Bem, eu já estava perdendo as esperanças e um dia, ouvindo o programa O Guardião das Sete Chaves pela Morena FM de Serrinha, resolvi procurar o senhor guardião Oxóssi. O senhor examinou a peça de roupa e o retrato da minha filha, jogou os búzios e, de repente, mudou a feição. Me lembro que o senhor guardião Oxóssi encolheu, ficou parecendo com um velho e disse:
1: velho tá cansado de tanto curimar.
0: Me zipio, tua zipia está carregando uma mulher. Uma mulher de cabaré com ela, me zipio.
1: Preto velho tá quebrado de tanto trabalhar.
0: O senhor descobriu que tudo que atrapalhava a vida da minha filha era um espírito mau de Maria Padilha, que se apoderava do corpo dela procurando destruí-la, deixando-a completamente depravada no sexo e na bebida, e trazendo doenças e mais doenças para minha filha.
2: Esse caminho formoso é de Pai Tomás. Toda pedra no caminho vai ficar.
0: Oi, misipio, Pai Tomás quer brenha e pito. Se você traz brenha pro preto velho, Pai Tomás e pito para eu pitar. Traz lá, misipio, traz lá, misipio.
1: Eu
0: nunca tinha visto aquilo. O senhor tomou um litro de cachaça e fumou um charuto grande. Fumou por completo e depois voltou ao normal. Voltou sem cheiro de charuto e parecia que o senhor tinha bebido era água. Bem, eu fiquei realmente impressionado. Eu mesmo comprei a bebida e abri. O senhor me passou a lista de materiais. Eu mandei fazer o trabalho de limpeza espiritual e hoje eu tenho a felicidade de escrever para agradecer ao senhor. A minha filha está recuperada, graças a Deus. Ela não sente mais nada, está estudando e levando a vida a sério. A minha alegria é tão grande, mas tão grande, que eu resolvi lhe escrever para lhe agradecer de todo o meu coração. Assina Ildefonso Jesus dos Santos, de Retirolândia, na Bahia.
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4: Meu querido Ildefonso Jesus dos Santos, daí de Retirolândia, meu querido ouvinte, consulente que me escuta pela Morena FM, com a ajuda do meu preto velho.

consegui retirar aquele espírito obsessor que tomava de conta da tua filha. Fiz um trabalho de limpeza espiritual

0: Fala, Maria Padilha!
1: E fazia com que ela bebesse e se depravasse no sexo e na bebida. E hoje, como o senhor mesmo deu seu depoimento, ela está curada, está livre, graças a Deus. Obrigado por sua carta. 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
4: Muito bem, bom dia, meu povo. Obrigado pelo carinho da sua companhia. 4 minutinhos, faltam para as 8 da manhã. Você vai ficar agora com o novo amanhecer da Igreja Presbiteriana com o nosso amigo Jorginho da Cigana. Bom dia.

0: Muito bem, bom dia ouvintes da Aymor FM, bom dia Gilson Santana, está no ar nesse exato momento o meu, o seu, nosso programa, programa Novo Amanhecer da Igreja Presbiteriana de Piritiba, e nesta manhã de segunda-feira, dia 31 de agosto, estamos chegando para trazer uma palavra. Palavra essa que tem o objetivo de trazer orientação ao teu coração. Nós temos a responsabilidade de transmitir essa verdade que liberta, que transforma, que traz alento, consolo em um mundo tão cheio de mazelas, um mundo tão cheio de violência, de corrupção, de tantas coisas que deixa a sociedade prostrada. Compreendemos que existe sim uma saída. A saída tem nome. O nome dessa saída é Jesus. A Bíblia mesmo deixa isso muito claro. Ele diz: eu sou a porta das ovelhas. Ele diz que ele é o caminho. Ele diz que ele é o descanso. E ele faz o convite: vinde a mim os que estáis cansados e sobrecarregados. Venham a Cristo. Ele tem alívio para as nossas dores, para as nossas dificuldades. Eu digo para você nesta hora que estamos falando sobre famílias. E todo mundo já sabe que segunda-feira é o dia de falarmos sobre as famílias. E hoje não é diferente. Daremos assim continuidade à família mais ilustre da Bíblia, a família mais preciosa, que é a família de Jesus. E queremos dizer que essa família para nós, ela é um exemplo maravilhoso de compromisso com Deus. Pois aquela família levava Deus a sério. Aquela família levava o compromisso com Deus a sério. Então, quando olhamos o comportamento de José, de Maria, sei bem que a Bíblia não dá muitas informações acerca da vida comum deles, mas o que se percebe, o que se observa, as poucas citações de Maria em relação ao seu compromisso com Deus e as poucas citações de José, dá para termos uma ideia de que essa família é uma família preciosa, uma família especial. Não foi à toa que Deus escolheu este casal para ser o portador, para ser aquele que iria cuidar do Salvador do mundo. Lembrando que o Salvador do mundo é Jesus, ele que salva. Vivemos em uma sociedade onde os compromissos com Deus têm sido deixados de lado. A família tem tomado um rumo muito diferente daquilo que é o propósito original da criação da família. Porque, afinal de contas, Deus criou a família para ser um lugar bem sucedido, para ser uma instituição abençoada. E olhando para a família de José e a família de Maria, onde Jesus foi criado, entendemos que aquela família era o lugar onde o compromisso com Deus era levado a sério. Mas não só isso. O texto sagrado no livro de Lucas, capítulo de número 2, vai nos ensinar e nos apontar algumas verdades, especialmente quando chegamos no versículo de número 39, ele fala assim: cumpridas todas as ordenanças, segundo a lei do Senhor, voltaram para a Galiléia, para a sua cidade, para a cidade de Nazaré. E aí o texto vai dizer: crescia o menino e se fortalecia, enchendo-se de sabedoria, e a graça de Deus estava sobre ele. O versículo 41 vai dizer: ora, anualmente iam seus pais a Jerusalém para a festa da Páscoa. Quando eu digo que esta família é para nós um exemplo de compromisso com Deus, além disso, também eu digo para você que esta família, ela é um exemplo de ensino da palavra de Deus. A casa e a família de José, juntamente com sua esposa Maria, era um lugar de ensino da palavra de Deus. E é muito fácil perceber isso, que esta família, a família de Jesus, era uma família onde o ensino da palavra era algo prioritário. Observamos também que na conversa entre Jesus e os doutores da lei, Jesus ele se revela e se coloca ali com toda a sua sabedoria, preparo e também inteligência. E nós cremos que aquilo ali que Cristo fez, a sua postura, as suas respostas, sabemos que a sua postura ali não foi apenas fruto de sua condição de ser filho de Deus. É óbvio que isso teve uma influência, mas entendemos também que o que ele proferiu, o que ele indagou, o que ele respondeu, era fruto de um ensinamento que ele havia recebido em sua casa. Entendemos então que Maria e José não foram negligentes quanto à educação de Jesus. Não foram negligentes quanto à orientação de Jesus no que diz respeito à palavra de Deus. Porque Lucas ele faz um registro que a família de Jesus, aquela família ia anualmente a Jerusalém para a festa da Páscoa. O versículo número 41 deixa isso muito claro. Eles iam anualmente para Jerusalém para cumprir aquilo que a palavra havia determinado. Isso também indica que aquela família ela tinha um cuidado com as exigências da lei de Deus. O versículo número 49 nos aponta e nos direciona dizendo que aquela família ela se preocupava com aquilo que a lei dizia. Observe que cumpriam todas as ordenanças da lei. Eles cumpriam tudo aquilo que a lei exigia. E entendemos também que a festa da Páscoa sempre foi uma experiência muito, muito importante para o povo de Israel. E podemos dizer que ali tinha uma experiência didática, porque ali é onde era ensinado, passado para as pessoas, para os descendentes da família, a história do povo de Deus. Então a Páscoa, a festa da Páscoa, era uma festa de ensinamento, onde se lembrava a manifestação do poder de Deus para libertar o povo do Egito. E era a família de José estava participando dessas festas. Anualmente eles iam para a festa da Páscoa. Então observamos que José e Maria, eles demonstram que conheciam profundamente os ensinamentos da lei. Eles conheciam também com respeito à educação dos filhos. E observamos que eles eram zelosos quanto ao que se exigia. A Bíblia vai nos dizer no livro de Deuteronômios, capítulo número 6, que ali era a responsabilidade dos pais trazer um ensinamento para os seus filhos, orientá-los segundo aquilo que a palavra de Deus exigia. Era a responsabilidade dos pais fazer justamente aquilo que era necessário para que os filhos aprendessem o que a lei exigia de cada ser humano. O texto vai dizer que os filhos eram ensinados pelos pais e os pais tinham a obrigação de inculcar na mente dos filhos a lei do Senhor. Orientar, mostrar, ensinar aquilo que para eles serviria para a sua vida social, a sua vida comportamental. E eu digo para você nesta manhã que o melhor investimento que a família pode fazer está justamente no ensino da palavra do Senhor. Está justamente no ensino da lei de Deus para os seus filhos. O melhor investimento que uma família pode deixar, o melhor legado que uma família pode deixar para os seus filhos é o compromisso com Deus. É o ensino da palavra de Deus. Nada substitui isso. É insubstituível o ensinamento da palavra. Porque todos que se dedicam em fazer isso estará cumprindo aquilo que a lei exige. E sem contar que a palavra de Deus vai nos dizer, ensina a criança o caminho que deve andar. Porque mesmo quando for velho, não se desviará dele. A responsabilidade dos pais é ensinar aos filhos o caminho que ele deve andar. E quando eles tiverem certa idade, a responsabilidade passa a ser deles. E dificilmente eles vão se esquecer do que foi ensinado. E eu conheço muita gente que hoje não vai mais na igreja, que hoje não obedece mais à lei do Senhor, mas eles dizem, e que tem conhecimento, que sabe que foi criado de forma diferente. Mesmo não estando praticando aquilo que foi ensinado, na sua mente eles têm claramente o que é que tem que fazer. mesmo estando vivendo de uma forma desobediente. Eu conheço pessoas dizendo assim, não foi isso que meu pai me ensinou. Não foi isso que eu aprendi em casa. Mas a vida me levou para outro caminho. Ou a pessoa se deixou ser levada para outro caminho. O apóstolo Paulo, quando ele escreve a carta a Timóteo, ele faz justamente essa ressalva. Ele ressalta que o mesmo sobre aquilo que está escrito lá na lei. Ele fala assim, desde a infância que Timóteo conhecia as sagradas letras. Lá na sua segunda carta que Paulo escreveu a Timóteo, ele fala isso: olha, desde tua infância que tu conhece as letras, tu conhece a palavra, que tu sabe, porque tu foi instruído. Então essa informação aqui demonstra que a família de Timóteo também levava a sério o ensino da palavra de Deus. O ambiente do lar, a fé era produzida e era uma fé sem fingimento. Quando Paulo escreve a Timóteo, na sua segunda carta, ele deixa isso claro também no capítulo número 1, que ele compreendia que a sua mãe, a sua avó, se comprometeram a ensinar Timóteo de uma forma muito sincera e muito honesta, sem ter uma fé fingida, mas uma fé autêntica, uma fé que era firmada nos princípios da palavra de Deus. Porque a nossa fé precisa estar baseada naquilo que a Bíblia ensina. Fé, muita gente tem. Cada um tem fé em alguma coisa. As pessoas acreditam naquilo que querem acreditar. Porém, a fé sincera e a fé sem fingimento só é possível quando é norteada, orientada, baseada na palavra de Deus. Não existe um outro livro, nem tradição, nem livro de ninguém pode se comparar com aquilo que a Bíblia tem para nos ensinar, porque ela é para nós o manual de regra de fé e prática. E a família de Jesus se agarrou nisso. A família de Timóteo se agarrou nisso. E aí, nós vamos entrar em um outro departamento, onde nos dias de hoje se fala muito em maldição hereditária. Na verdade, eu não me apego a isso. Porque toda maldição que existia já foi anulada com a morte e a ressurreição de Jesus. É preferível e é mais salutar falar que estamos desfrutando de uma bênção hereditária. E aquela bênção que se originou de uma educação cristã levada a sério. A bênção que se origina do ensinamento da palavra de Deus. É aquela bênção que para as famílias que não apenas sabem de qual o ensinamento do livro de Provérbio, mas que praticam no dia a dia, lá no seio do seu lar, esta grande verdade, que é ensinar a criança no caminho em que deve andar. E ainda quando for velho, não se desviará dele. Que coisa maravilhosa é saber que quando nós nos dedicamos ao ensino da palavra, há uma grande possibilidade dos nossos familiares, da nossa casa, servir ao Senhor e servir com alegria. Então, compreendemos e tenho certeza absoluta de que a família de Jesus era um lugar de ensino da palavra de Deus. Era um lugar onde a palavra de Deus tinha primazia. A prova disso, eu repito, era como Cristo lidava com, ou lidou com os sábios. Como Cristo respondeu aos sábios, aquilo foi ensinado, orientado em sua casa. E agora, a questão é para nós, qual é o valor que nós estamos dando à palavra de Deus nos dias de hoje? Qual é o valor que você dá a palavra de Deus? Em qual é o lugar que a palavra de Deus tem dentro da tua casa? Qual a importância? E como você tem agido? Como o que você tem ensinado? Que legado você vai deixar para os seus filhos? Talvez você esteja tão preocupado em deixar bens materiais, riquezas. Talvez você esteja preocupado em deixar para os seus filhos um bom estudo, uma boa faculdade. Que tudo isso é legítimo. Mas o principal, o mais importante de tudo, é deixar ensinamentos que vai direcionar nossos filhos para ter uma vida espiritual perto de Deus. Eu quero nesta hora agradecer a Deus por essa oportunidade e dizer para você que há uma necessidade de trazer este ensino como a família de Jesus fez com Cristo. Ensinar, orientar, inculcar na cabeça da criança ensinamentos próprios que vai gerar um caráter irretocável no cidadão futuro. Então que nesta manhã você coloque isso na sua cabeça. A família de Jesus era um lugar onde a palavra de Deus era ensinada. A lei de Deus era cumprida por eles. A prova disso é que eles iam anualmente para Jerusalém para celebrar a festa da Páscoa. E ele cumpria as ordenanças que por Deus era determinada. Vamos orar. Santíssimo Deus, a tua palavra ela é luz para os nossos caminhos. Ela é o alimento que tanto necessitamos. E aqui nesta manhã, ó Deus, rogamos o teu direcionamento. Pedimos, ó Deus, que o Senhor nos dê sabedoria. Sabedoria para fazer aquilo que é do teu agrado. Sabedoria para cumprir os teus mandamentos. Sabedoria para ensinar em nossos lares, para os nossos filhos, o caminho que ele deve andar. Que tomemos nesta manhã a família de Jesus como exemplo. Que façamos como Maria, como José fez com Jesus. Ensinou, orientou e preparou aquela criança para andar nos caminhos do Senhor. É óbvio que Jesus era um caso especial, mas rogamos nesta manhã que tomemos essa família como exemplo para fazer das nossas algo semelhante àquela. Essa é a nossa oração nesta manhã, em nome de Jesus. Amém. Meus queridos, estamos chegando ao final. O programa hoje em horário diferente, mas não importa. O importante é que a palavra tenha sido ministrada. Que Deus abençoe a tua vida e até o próximo programa, se o Eterno assim nos permitir. Na próxima semana iremos dar continuidade ainda sobre a família de Jesus. Temos algumas coisas para mostrar para você, que é para nós exemplo marcante de uma vida compromissada com a palavra de Deus. Fique na paz e até o próximo programa.
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1: vamos lá, onde o preço é 8:17.
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1: 8h40.
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1: 8h47.
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1: 8h49.

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2: 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Muito bem, pessoal, vamos a mais um Planeta Hits aqui na 96, aquela que deixa seu coração muito mais feliz. Alberto Maciel de volta. Aumenta o som porque a partir de agora a sua companhia é a música que faz parte da sua vida. Está começando mais uma edição do Planeta Hits. Hoje é 31 de agosto, o último dia do mês, hein? Momento para olhar para tudo que passou, agradecer pelas conquistas e entrar em setembro com energia renovada. Nossos sonhos, novos sonhos e muita energia. Eu sou Alberto Maciel e pelos próximos minutos vou estar com você nessa viagem pelos grandes sucessos e pelas novidades do mundo da música e por tudo aquilo que movimenta o universo Hits. 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Vamos agora à primeira sequência musical do programa e eu volto já já. Você já sabe, clima muito aquecido, vamos cuidar bem da pele e ficar sempre hidratado, hein? Se cuida, menino. Tamo junto, vamos nessa.
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1: Vamos agora falar de saúde, porque a vida é preciosa demais e nós só temos uma para viver. Como o corpo reage quando a glicose no sangue está muito alta? Sabe aquela sede que não passa e nem com os dois ou três copos de água seguidos, ou o cansaço que aparece do nada, mesmo depois de uma boa noite de sono? O corpo tem maneiras silenciosas de mostrar que a glicose no sangue está elevada, e entender esses recados pode mudar bastante a história. Depois de uma refeição, o açúcar entra na corrente sanguínea e o pâncreas se libera a insulina, o hormônio que funciona como uma chave, abrindo as células para que a glicose vire energia. Quando essa engrenagem falha, seja por falta de insulina ou por resistência das células, o açúcar fica preso no sangue sem ter para onde ir. O organismo entra em modo de alerta e tenta resolver do jeito que dá, sobrecarregando os rins, vasos e nervos. E é aí que os sintomas começam a aparecer, quase sempre de forma gradual. Os sinais mais comuns de glicose alta no sangue que merece atenção: sede sem fim, aquela vontade de beber água que não passa, mesmo tomando vários copos seguidos, idas frequentes ao banheiro. Acordar várias vezes à noite para urinar é um clássico do açúcar elevado. Cansaço fora do normal. As células ficam sem combustível, mesmo com açúcar de sobra circulando. Visão embaçada. O cristalino absorve líquido e muda de formato, atrapalhando o foco. Cicatrização lenta. Cortes e feridas demoram bem mais do que o esperado para fechar. A hora de marcar a consulta e pedir o exame. Se vários desses sintomas aparecem juntos, principalmente com histórico familiar de diabetes ou peso acima do ideal, é o momento de procurar um médico. O exame de sangue em jejum resolve a dúvida e existe ainda o pré-diabetes. Fazem que ajustes na rotina, como reduzir açúcar, mexer o corpo e dormir melhor, podem evitar que o quadro avance. No fim das contas, o corpo está sempre conversando com a gente, mesmo nos dias mais corridos. Aprender a reconhecer os recados da glicose no sangue é um jeito simples de cuidar da saúde antes que ela peça socorro mais alto. Se essas informações abriram os seus olhos, então cuide-se agora!
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0: E vamos agora às dicas. 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
2: 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Sinta-se em casa. 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
2: A geração Alpha, formada por crianças nascidas entre 2013 e 2024, está prestes a dar lugar à chamada geração Beta, composta por indivíduos nascidos entre 2025 e 2039. Essa transição marca o início de uma nova era em que avanços tecnológicos, globalização e diversidade desempenharão papéis centrais na formação de valores e comportamentos dessa geração, com previsão de representar 16% da população mundial até 2035, um total estimado de mais de 1,6 bilhão. A geração beta crescerá em um cenário marcado por inteligência artificial, automação e tecnologias profundamente integradas ao cotidiano. Esses jovens terão o desafio de se adaptar a um mundo em constante transformação, onde criatividade e inovação serão fundamentais. A diversidade cultural e a conectividade global estarão no centro das suas experiências, moldando uma geração que valorizará a inclusão e a habilidade de prosperar em ambientes dinâmicos. A responsabilidade de preparar o terreno para esse futuro recai sobre o país, educadores e a sociedade como um todo, que precisarão garantir oportunidades e ambientes acolhedores para que a geração beta desenvolva o seu potencial. Essa nova etapa levanta a questão importante sobre como o mundo deve se organizar para atender às demandas de uma geração que crescerá cercada por mudanças e desafios inéditos. As decisões tomada hoje poderão definir o impacto dessa geração no futuro global. A geração Alpha, formada por crianças nascidas entre 2013 e 2014, prestes a dar lugar à geração Beta. Por aqui, curiosidades e notícias. Até daqui a pouquinho, pessoal.
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1: Vamos agora às dicas de saúde da programação para você que está ligadinho no planeta. Hábitos que pioram o açúcar no sangue após as 17 horas. À medida que anoitece, a produção de insulina diminui e o organismo se torna menos sensível a ela. Isso significa que o corpo lida melhor com o açúcar pela manhã do que à noite. Com base nisso, 6 hábitos comuns após as 17 horas que podem prejudicar o controle da glicemia. Primeiro, fazer refeições grandes ou consumir carboidratos refinados no jantar. Comer refeições muito pesadas ou lanches ricos em carboidratos à noite é um dos piores hábitos para quem busca controlar o açúcar no sangue. Alimentos como pães, brancos, massas, doces e refrigerantes são rapidamente digeridos, gerando picos glicêmicos que o corpo tem mais dificuldades de controlar no período noturno. Ingerir álcool no final do dia. Mesmo uma taça de vinho no jantar pode afetar negativamente os níveis de glicose. O álcool pode inicialmente reduzir o açúcar no sangue, mas tende a causar hiperglicemia nas horas depois e ainda prejudicar o sono, outro fator que desregula o metabolismo da glicose. O risco é maior para quem toma medicamentos para diabetes ou consome bebidas alcoólicas com açúcar. Dormir pouco ou fora de hora. Ter um sono de má qualidade ou hábitos irregulares para dormir pode prejudicar a sensibilidade à insulina e aumentar os níveis de glicose. A privação do sono também eleva o cortisol, o hormônio do estresse, que favorece o aumento da glicemia. Além disso, noites mal dormidas aumentam o apetite e a vontade de comer carboidratos no dia seguinte. Mais um hábito que piora o açúcar no sangue é não se hidratar adequadamente. Ficar desidratado no final do dia pode concentrar a glicose no sangue. A falta de hidratação também prejudica a sensibilidade à insulina. A recomendação é manter a ingestão de líquidos ao longo do dia, mas sem exagerar, próximo da hora de dormir, para evitar interrupções do sono por idas ao banheiro. A falta de atividade física no período noturno pode dificultar a regulação da glicose. Uma caminhada leve de 5 a 10 minutos, cerca de uma hora após o jantar, pode melhorar a sensibilidade à insulina. Exercícios simples como agachamentos e alongamentos também ajudam no controle glicêmico. E por final, ignorar momentos de relaxamento antes de dormir. Deixar de relaxar à noite pode manter elevados níveis de cortisol, o que dificulta o controle do açúcar no sangue. Atividades tranquilas como leitura, meditação, banho ou alongamentos leves ajudam a reduzir o estresse e melhorar a qualidade do sono, contribuindo para uma glicemia mais estável. Controlar os hábitos noturnos é tão importante quanto cuidar da alimentação. Sono, estresse e sedentarismo também tem grande impacto na saúde metabólica. Evitá-los à noite pode fazer toda a diferença. Dicas de saúde: 6 hábitos que pioram o açúcar no sangue após as 17 horas, segundo especialistas. Fique ligado na programação para mais dicas como esta. Até daqui a pouquinho, pessoal.
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0: 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E você confere os melhores programetes do rádio, a boa notícia e muito mais na comunicação desse que vos fala, Alberto Maciel. Até daqui a pouco.
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0: Muito bem, minha gente, passamos de 11 horas, hein? Daqui a pouquinho o horário de almoço, mas vai aí para você que está curtindo o Planeta Rietes desde cedo, né? Uma dica especial para você que já começou a semana. Olha bem, a segunda-feira não precisa ser peso, ela pode ser o começo de uma boa oportunidade. Então, organize seus pensamentos, coloque suas prioridades no lugar e escolha uma atitude diferente para esta semana. Nem tudo precisa acontecer de uma vez, tá certo? Dê um passo de cada vez, mas não fique parado. E lembre-se, às vezes, aquilo que você chama de pequeno começo é exatamente o início de uma grande mudança. Planeta Hits, música, energia e informação para você começar bem a sua semana. Dica de hoje, não espere a semana melhorar. Faça você a sua semana melhor. É isso aí, meus lindos. E vamos que vamos, daqui a pouquinho eu venho, volto com o Motivacional do Dia, fechando a programação com chave de ouro. É muito bom estar com você. Conferiu aí os melhores programetes do rádio, conferiu as melhores músicas também. Claro, você está na número 1 da Chapada, hein? A 96 FM. Eu volto já já com o Super Motivacional do Dia.
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2: Aleluia. Nenhuma das boas palavras que o Senhor liberou caiu por terra. Todas se cumpriram, Simone.

0: Gracias por eso.
1: Obrigado, amiga.
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3: E agora vamos ao motivacional do dia. Às vezes a vida parece um caminho íngreme, cheio de pedras e curvas inesperadas. É fácil sentir vontade de parar, mas lembre-se, cada passo, por menor que seja, é um avanço. Você já superou dias que achou impossíveis, já se levantou quando acreditava não ter forças. E isso prova que dentro de você existe uma força silenciosa, mas imensa. Não espere o momento perfeito, construa-o. Não tema o erro, aprenda com ele. E acima de tudo, não subestime o poder de continuar, mesmo quando tudo pareça dizer para desistir. Hoje é mais uma chance de recomeçar, de escrever uma nova página da sua história. E se o caminho estiver escuro, seja você a luz que ilumine o próprio passo. E por aqui terminamos o programa de hoje. Fiquem todos com Deus. Estou com Ele também. Até o próximo.
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2: 50 11 47.
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2: 11:48.
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0: 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Tá chegando aí.
1: Bom demais, tá chegando aí, sucesso, viu, dona Sirlene? Boa tarde, viu, minha amiga, com Jesus, né? Boa tarde com Jesus, valeu, Suzanete, lá em Angico de Mairi, Sirlene, lá no Cobé. Valeu, seguindo o fluxo hoje, Lito, valeu, um abraço, boa tarde pra você. 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Bom intervalo e eu volto já já. Sai daí não. Rapidez, daqui a pouquinho tem muito mais músicas pra gente curtir aqui no nosso Show da Tarde.
2: 30 minutos.
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2: 3:31.
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1: Mês 33.
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1: 6h34.
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10: Bom demais, vamos seguindo. Fluxo, tô contigo. Alô, Messias, forte abraço. Tá aí na oficina, tá ligado? Nossa programação, grande Messias, lá em Andaraí. Vamos dar carga, vamos, patrão. Vamos dar carga, porque o bambu tá gemendo. Valeu, Messias, um abraço pra você. Ligadaço aí na nossa programação. É o Silvio lá e mudou, vamos em gelo. Valeu, irmão. O cara que deixa o ar-condicionado do seu carro na pegada, né? Agora nesse calorzão, irmão, tem que deixar o ar-condicionado da viatura gelando igual uma freezer, viu? E tem mais gente, são 15 horas 37 minutos. Valeu, valeu. Seguindo o fluxo aqui, Zé do Rádio, um abraço pra você, viu? Ligadão aí, aqui em Piritiba, o homem da autoelétrica. Vamos nessa, Mari Fernandes, aqui da 96.

10h43. 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

0: 10:52.
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Beleza, bacana, bom demais, Henri Freitas, aqui no nosso Show da Tarde. Valeu, Rosilma, boa tarde pra ti, muito obrigado, minha querida, pela companhia, que Deus te abençoe, viu, abençoe nossa tarde, vamos firmes e fortes, né? Obrigado por nos deixar bem informados e transmitir alegria em nossos lares, obrigado pelo carinho, obrigado por essa energia maravilhosa, você é o combustível que me mantém aqui nesse pique, tá? Que Deus te abençoe ricamente, ótima tarde pra ti. São 15 horas e 57 minutos. Vou em intervalo rápido, 10 e eu volto já com o nosso relax, né, gente? O tempo tá voando hoje, segunda-feira. A semana começou quente e o tempo ó, tá passando assim numa velocidade incrível. Passaram graxa no eixo do mundo. Portanto, não deixe pra fazer amanhã que você pode fazer hoje, tá? Porque ontem já foi, a hora é agora. O momento é esse, tá certo? Que é o nosso presente, porque o amanhã ainda virá. E o terreno do amanhã é certo demais para os planos e o nosso futuro costuma cair em meio ao vão. Valeu, Cícero, Itapira Mutal, Oficina e Gestão Eletrônica Auto Center. 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Valeu, valeu, vamos de música boa.

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1: 4 horas.
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1: 4 e 1.
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1: 4 e 2.
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1: 4 e 4.
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Beleza, vamos nessa bacana. 16 horas, 5 minutos, boa tarde, né? É o nosso relax. Deus do céu, é segunda-feira, gente. Zé Cabaleiro, Flores Nasce no Asfalto, né? Flores no Asfalto. Bacana então, boa tarde. Obrigado pela companhia, chegou agora, aumenta o volume. Vamos curtir música boa, suas melhores na melhor 96,3, o oferecimento da Oficina Injeção Eletrônica Auto Center em Itaperamontá, Bahia, Brasil. 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

0: Bom demais, música boa aqui no nosso Show da Tarde, Oswaldo Montenegro, né? Estrada. Estrada Nova. São 16 horas 29 minutos, boa tarde. Valeu, Aninha, chegando por aqui, boa tarde pra você. Muito obrigado pela companhia, tá? Ligado aí na programação 10 da 96. Gente, eu vou intervalo comercial rapidão, já tô de volta, tá? Com muito mais músicas pra gente curtir aqui no nosso Relax. Segunda-feira, a semana está apenas começando. Sai daí, não, pai bola, tá? Rapidão. 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Boa tarde pra você, volto já 4h30.
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3: 4h31.
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3: 4h33.

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1: 4:34.
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O amor não cabe em mim, né? Bacana, então são 16h39. Gente, eu vou partir, tá? Amanhã eu volto às 12h no programa do Meio Dia Tarde, com o nosso show da tarde, às 16h com o nosso Relax. Fiquem todos com Deus e até amanhã, com a permissão dele. Obrigado pela companhia. Valeu, Messias! Lá em Itaperamutá, Bahia, Brasil. Messias o quê, pai? Itaperamutá. Messias tá lá no Andaraí, ô maluco. Minha mente tá bugada hoje. Vai lá em Andaraí, pai. Presta atenção, pega a visão. É lá em Itaperamutá, é o Cícero, né? A turma da oficina de injeção eletrônica Auto Center. Valeu, grande Cícero, um abraço. Agora sim, grande Messias em Andaraí. Obrigado, viu, meu querido, pelo carinho. É o diferenciado lá do Andaraí. Grande Messias, o homem que não gosta de ter nojo de camisa. Ainda escalou então, né, rapaz? Valeu, Messias, obrigado, meu preto, pelo carinho. Um abraço a você, um abraço aí. É, parece que é Gulli, né? Gulli, um abraço pra você também, seu Francisco. E vamos seguindo o fluxo. Gente, estou indo. Retorno amanhã, tá? Muito obrigado pela companhia. Negra Cor. E quando tudo parecia ruim, apareceu você. Linda canção da Negra Cor aqui no nosso Relax.

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1: 5 horas.
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0: 5 e 1.
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2: 5 e 3. 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
2: 5 e 4.

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2: Cinco e seis.

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0: Muito bem, tá aí pra você, Saudade Bonita, Saudade no Tempo Certo, com o Rich e a bela canção Voo de Coração.
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0: Tá aí pra você, Whitney Houston e a bela On Moment in Time. Alô, Sara, também ouvindo a gente, boa tarde, hein? 5h24 daqui a pouquinho, top brega, hein?

Muito bem, direto no olhar, Rosana. Você vai curtir agora a música muito linda com In The Impossibles e a bela In The Shirt. 5:33, boa tarde.

Muito bem, tá aí pra você, Saudade, com nosso Fábio Júnior, música que fez sucesso com o Rei Roberto, não esqueça, né? Olha, Suzy Tico de Manguinhas ouvindo a gente, valeu Suzy, um abraço aí pro pessoal de Angico, né galera? É, Paulo Domingos, a galera do Salgado, pessoal de Miguel Comum me ouvindo, obrigado pelo carinho da audiência, alô Giane, dona Denise, seu Salvador, hein? Tá aí pra você, Joey Cocker, Don't You Love Me Anymore? Você não me ama mais? Oh, 5:41.

Muito bem, galera, daqui a pouquinho, top brega, viu, galera de Manguinhos? Deixa eu mandar um alusão lá pro pessoal do Morro do Chapéu. Fátima me ouvindo, né? Fátima, boa tarde, obrigado pelo carinho da companhia. Daqui a pouquinho, top brega, hein? Tá aí, saudade com o saudoso John Denver, a bela Don't Close Your Eyes Tonight. Não feche seus olhos essa noite, né? 5h48, daqui a pouquinho, top brega, hein?

Muito bem, tá aí o saudoso John Denver, né, que morreu num acidente de avião. 5h53, alô Laís, a galera de Vaza da Roça me ouvindo também, obrigado pelo carinho da audiência lá no povoado de Barracas, né, guardando aí daqui a pouquinho. O Top Brega, Pedinho de Ove também tá ligado, né, Pedinho de Ove. 5h53, Nico Rezende, Esquece e Vem. Dói, mas...

0: Muito bem, Nico Rezende, Esquece e Vem, a Imor FM voando livre com o sucesso. Esse é o seu programa Top Brega, hein, para levar para você até as... Aliás, daqui a pouquinho Top Brega, esse é o seu programa, uma mistura de bons tempos, né? Valeu, galera, boa tarde, obrigado pelo carinho da companhia. Olha, a galera também me ouvindo, rapaz, lá em Serrolândia. Alô, Márcia, tá ligadinha com a gente, pessoal de Nova Holândia. Alô, Julião, alô, Alfredo, lá no Alto Capim, Maracujá, obrigado aí pelo carinho da audiência. Também, Dona Xandinha, galera aí do Novo Horizonte, ouvindo a gente lá em Baixa Grande, né? Dona Xandinha, Daiane, Dona Vera, boa tarde. Alô, daqui a pouquinho então, Top Brega para vocês. Obrigado pelo carinho da companhia, hein?
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0: Muito bem, galera. Boa noite, Piritiba. Boa noite, micro-região. Obrigado pelo carinho da sua companhia. Olha no ar o seu Top Brega hoje, segunda-feira. Dia da preguiça, né, Dona Edenilma? Também ouvindo a gente. Um abraço aí pro pessoal lá do Sumarelo, galera da Tabela do Cantinho. Né, Dona Nela? Mandar um alusão pra Dona Lucinha também, tá ouvindo a gente, né, seu Evaristo? Obrigado pelo carinho da companhia. Vamos juntinhos até as 7, curtindo aí o melhor da música brega, né? No oferecimento de quem? 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Boa noite lá pra Dona Creuza também, Bia, todo mundo me ouvindo aí na Baixa Verde, obrigado pelo carinho da companhia. O pessoal de São Joaquim também, né, Pedrinho de Ovo? Qualquer hora apareço por aí de novo em Macajuba, viu, Pedrinho de Ovo? Que é lá em Nova Cruz. É, rapaz. 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É, boa demais. Essa não tem pareia, não, menino. 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dos Macacos do Poço Bonito, da Bananeira, né, Luiz Airão, a galera lá, todo mundo ligadinho também, lá em Volta Grande, Deuclécio, obrigado pelo carinho da companhia, né, galera da Metal Brasil, também tá me ouvindo, Reinaldo, Dona Jeane, é Nicolas, eita, eita, nossa, galera da Panificadora Dois Irmãos também tá me ouvindo, viu, Júnior Moraes, olha, Comercial Soares e Angico de Mairi, você 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Não é não, Nego Nenga? Nego Nenga disse que vai lá também, viu, Sarão? Eita, nós! 6 e 4!
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0: Muito bem!
2: Boa noite, Gilson Santana!
0: Ah!
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0: 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Nós sabe que é você!
2: Tô pagando uma mata mil! Mil! Mil,
0: é mil, é? Rapaz, cadê a Alice? Bora, Alice! Fala!
2: Oi, Gilson!
0: Ah.
2: O radinho tá ligado aqui, viu?
0: Muito bem, deixa ele ligado, não desliga não, rapaz. E eu não botei a toalha de Zé, rapaz, eu tô dizendo. É, rapaz, a culpa é de Bia. 6 e 4, começando com quem? Manhã do Brega, né? Só podia. Eita, lembranças! 6 e 4!

0: Ah, agora sim, viu, Alexia? Eu achei a toada de Zé, viu? É, rapaz, já tava me ligando, me reclamando, que eu chamei, rapaz, aquela minha toada. Não é não? Rapaz, encontrei o Velmir lá no Posto Feliz, comeu água da desgama, o Velmir. Ei, desgama, saí lavado ontem, viu? Ê, Velmir, virado o talo, rapaz. Diz que é pra mim ir numa cavalgada com ele lá, pra nós tomar aquele velho uísque. Bora, Zé, bora? É... Alexia, boa noite, Alexia. Bora, Zé, atuada, vá.
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0: Agora sim, né, não, Alexia? É, agora vai, bora. Manhã do brega, 6:09.

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0: Eita, nós, aí, ele é Amadão, rapaz, vivendo longe de você. E a galera já ligou o rádio no Tinguim, né? Dona Dulce já ligou o rádio, Calego, Carinho, Leão, o povo tá ligado. Alô, Luizão, lá no Tinguim, o Bal, Dona Lil, eita, Cátia Rinaldo, o povo tá me ouvindo, obrigado pelo carinho da companhia. E Dantas lá em São Paulo, mandando um luzão, sabe pra quem, rapaz? Pra Dona Ivonice. E mandando ela acordar cedo, que tá dormindo demais, viu, Danda? Rapaz, só pede pra dormir, a velhinha. Diz que ela e o velho Matias roncando, não é não, Dona Ivonice?
1: Bom dia, Gis.
0: Ó.
1: Eu não tô dormindo, tô merecendo a surra.
0: Olha aí, ó, Danda, ainda quer me bater. Rapaz, como é que é, Dona Ivonice? Aí dorme. Ó, Danda, Toia me disse que acorda tarde, ela e o velho Matias, que o velhinho só fica roncando e dormindo até tarde, Dona Ivonice. Hein, Dona Ivonice?
1: Eu não tô dormindo, então merece uma surra.
0: Quem merece é Dantas, que eu mandando passar o áudio da senhora. Quando Dantas foi, deu um couro nele, viu, Dona Ivonice? Não esqueça não, tá lá em São Paulo, viu?
1: Eu não tô dormindo, então merece uma surra.
0: Tá vendo? Rapaz, a culpa é de Dantas, não é minha não. Cadê a Jadla? Rapaz, cadê a coruja? Vai, Jadla, mora.
2: Boa noite, de Santana.
0: Hã?
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0: Tá, rapaz, ela nem cantou o resto, ela tá gripadinha. Canta de novo o pedacinho da coruja, depois Machado você canta de novo, viu?
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0: Eita, Cabeção tá ligado, se quer ouvir a música e quer chorar, Cabeção quer chorar apaixonado, canta Zé, vai pro Cabeção chora nessa, Geltão também, tá ligado, vem mais disso que quando vai nessa chora também, Cabeleiro disse que chora nessa também, vá.
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1: Ave Maria, Danta tá se acabando de chorar, viu, dona Creuza? Lá em São Paulo, Danta tá em Rio de Lágrimas. Paulo de Tarso também tá chorando, Silon tá chorando também, Silon da Embasa. É, Cabeção tá chorando, Vé Matheus chorando nessa também, né, Vé Matheus Baigão? É, ele chora nessa, viu, Danta? Bora. Bora, Júlio Nascimento, a Rocha. Alô, meu primo Valdir, a galera de Itapeipu, boa noite. Dona Suzanete, a galera do Zangico, alô, Ninha, lá no Ouro Verde, São Mateus.
2: Júlio.
1: Seu Jácio.
2: Mentor, a lenda.
1: Alô, Zé do Rádio, tá ligado? Messias da Oficina, tá ligado? Bia lá em Mundo Novo e Gabriel também tá ouvindo, hein?

0: Muito bem, alô da Marisa, mamãe da Josi, alô Maciel Max, a galera de Ibiaporã, né, Zé Beto Transporte, todo mundo ligadinho, aquele abraço, meu povo. Breve eu vou lá, pra ter que Ibiaporã, né? Tem uma cara que eu tive em Ibiaporã. Barra de Mundo Novo, não conheço, é uma vergonha, né? Mas passa na porta, eu vou lá na barra, viu, Vera? Vou na barra! Bora, Jada!
1: Ah! Sou Jada, irmão.
0: Isso! E o meu programa?
1: Seu programa Mata Mil! Mil, mil.
0: Muito bem, mil, mil, tá vendo, Teta? Oi. Mil, mil, não esqueça, hein? Eita lasqueira, rapaz! E o povo tá ligado, rapaz. Manda alô aí pra Hermes, Enem, na Vila Santa Cruz. Zé Rei, engraçado, cantando, a gente não perde seu programa. Muito bem, Hermes, continue ligado, viu? É, Dinho, outros moradores da Vila Santa Cruz. Hein, Zé? Cadê Zé pra dar boa noite? Boa noite, Zé.
2: Tudo bem, querido, tudo bem. Boa noite, Zé.
0: Isso, Zé Baltazar da Margarida, bigode na chapada, todo mundo ligadinho. Cadê Jade lá?
1: Boa noite, Gil Santana. Sou Jade.
0: Nós sabe.
1: Boa noite, papai Mizuí.
0: Bora, canta música.
1: Vou cantar a música da merenda.
0: Música da merenda.

0: gostosinho. 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
1: Tá vendo? Ó, já a professora Jadra dando a dica aí. Papel não se joga no chão, nada. Joga no lixo. Agora, gostei da coruja. E a corujinha?
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1: Tá vendo, cabeção? O que, cabeção? O que tu quer? Fala.
2: Ô, Gilson, boa noite. E aí, tudo na paz? É, quero ouvir uma música de Júlio Nascimento, oferecer para meu pai Milton do Gato. Beleza?
1: Beleza.
2: Valeu, Gilson. Um abraço.
1: Tchau.
3: Boa noite, Gil Santana. Vou querer a música de Toque 10.
1: Fica esperando aí que tu vai achar o Toque 10. Fala, Bobizuinha. Quem pediu tocou?
4: Não, isso aqui é o Bobizuinha. Tava caçando lenha, pra gente que tal. Tô cansada. Passa o alôzinho pra toda minha família, pra nossa menina geral. Passa qualquer musiquinha pra ele. E pra meus netinhos aí, pra tia Hilda, que disse que veio comer uma pizza aí, me velho. Diz que ela lembrou logo.
1: É, lembrou de você pra pagar a pizza. A senhora não paga, eu já disse a ela que a senhora é cocó. Ela fica esperando o negócio de pagar a pizza, ela vai achar a pizza nas costas do vovô Bizuí. Logo quem, vovô Cocó? Olha, 6h39, bode música.

0: Muito bem, Cristiano Neves. Alô, Sandra, também ouvindo a gente. Obrigado pelo carinho da companhia. Alô, Lone, lá na Rua da Caixa. Ela, seu esposo Moacir. Alô, Dedo, na Cirlede. E os meninos, né, Lani? A galera tá ouvindo. Luciana, boa noite. O povo da Rua da Caixa, do Aimoré, o pessoal lá da Baixinha. A galera da mistura de baixo, de cima, né, Zui? É Zui? É, rapaz, eu não perco meu programa, acho que é Zui. Eita, nós! 6h46, em nome de quem? 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Né, Mário? Treme, treme, né? Treme, treme. Rapaz, e Zica dormiu, rapaz? Diz que acorda 8 e tanto, vai pra escola só dormir, fica dormindo lá na carteira. Rapaz, boa noite, Santana. Manda alô aí pra Thales e Talisson, em Lagoa do Pedro. É, rapaz, eu não conheço a Lagoa do Pedro. Passo na porta da Lagoa do Pedro, vou pra Ponta do Maçambão e não vou na Lagoa do Pedro. Né, dona Zana? Breve aparece aí, viu, dona Zana? No Licoria, aproveitar e ir lá na Lagoa do Pedro conhecer, né? Passo na porta da Lagoa do Pedro e não vou. Tá vendo, Tati? Como eu sou? Rapaz. Bora? Música? 6h47. Um abraço aí pra galera do Morro, né, Cláudio? Tá lá ligado. Eita! Galera lá na Rua da Caixa tá me ouvindo, lá no Morro do Chapéu, né? Nay Lopes. Nay Lopes, um abraço aí pra ela. Bora! Tocar quem agora? A Doge. Bora, Doge. Vá, Roche!
1: Alô, galera de Piritiba. Quem fala aqui é Doge. Quero mandar um abraço pra todos vocês. Também o nosso amigo Gilson Santana, do programa Top Brega. 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

0: Lelinho Alves retado. Um abraço, Toninho Cigana. A ciganada, né? Não perde, gosto do Lelinho Alves pra caramba, rapaz. Né não? Deixa eu mandar um alusão. E esquecendo aqui, mandar um alô pra alguém. Esqueci, viu? Rapaz. Tá vendo? Tá vendo, dona... Hein, Nay Lopes? Esqueci, ia mandar um alô aqui pra alguém. Aí, acabei esquecendo. Agora arrumou. Né, Valdemir Maçambão? Boa noite. Ah, Ivanusa, mandamos pra sua mamãe, dona Beta, lá no cantinho. Alô, dona Helene Passo, João Paulo Darco. Eita, nós, o povo do cantinho tá me ouvindo. Boa noite, meu povo do cantinho. Breve tem que ir no cantinho também, é todo lugar pra ir. Tô mandando energia, o meu carro vai ficar chique pra eu bater perna por aí. Não, claro, tem certo lugar, tem que ir de moto, né, na tornada.
1: Boa noite, Santana, aqui o Edmar de Catão de Goulart. Gostei de ver o meu Cristiano Neves, você pra minha mãe em Palmeirinha, Maria Nilde, pra Ed Cleide, em Piritiba, de Ronioso, também aí. No bairro em Moraes FM aí. Pra o Sidney Palmeirinho, pra o Bila no Santos, minha filha Samires, pra o Ednei lá em São Paulo, em São Roque, o Adriano, pra todos os ouvintes aí da Rádio Moré FM, beleza? Tamo ligadinho no Top Brega aí.
0: Continua ligado. Dia. Tá vendo? 6h55.

manhã do Brega, joga duro. Galera, final do Top Brega, hein? Volta amanhã a partir das 6 da tarde. Daqui a pouquinho eu volto ao Brasil. Falei que nem hoje, acordei 4 horas da manhã, velho. Ô castigo da desgraça. Também fiz café, cuscuz, né? Fiquei esse horário agora, reservado TRE 7 horas. Tá me acabando. Valeu, galera. Daqui a pouquinho, Voz do Brasil. O Etevaldo tá ligado na 96. Valeu, galera. Boa noite e até amanhã, se Deus quiser. Tchau!

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1: O projeto de lei orçamentária que será encaminhado ao Congresso Nacional. Graziele Bezerra.
2: A proposta prevê um superávit de 18 bilhões e 600 milhões de reais.
3: Nova regra de comercialização de ingressos para eventos quer evitar compra massiva por meios automatizados.
1: E eventos com mais de 1.000 pessoas devem distribuir água gratuita ou oferecer bebedouros. Ana Gabriela Salles.
4: Eventos com mais de 1.000 pessoas em locais abertos ou fechados devem permitir a entrada de garrafas de água próprias dos participantes ou oferecer água de fácil acesso.
3: Política Nacional de Biometria para aeroportos, portos e hidrovias.
1: Medida padroniza procedimentos para aumentar segurança e agilizar embarques. Gabriela Noronha.
5: A proposta prevê a ampliação do fluxo digital de identificação de passageiros em aeroportos, portos, instalações portuárias e hidrovias.
1: E hoje, na apresentação da Voz do Brasil, Luciana Vasconcelos e Luciano Seixas.
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1: O governo federal apresentou hoje ao Congresso a proposta de orçamento para 2027.
3: A previsão para 2027 é de saldo positivo de mais de 18 bilhões de reais nas contas públicas.
1: A proposta também estima o salário mínimo em R$ 1.741 no ano que vem.
3: Quem acompanhou e está ao vivo conosco é a repórter Graziele Bezerra. Olá, Graziele, boa noite.
2: Oi, Luciano. Boa noite para você, boa noite para a Luciana e para o ouvinte da Voz do Brasil. Pois é, o projeto de lei orçamentária PILOA, que prevê as receitas e fixa também as despesas do governo para o ano seguinte, foi enviado hoje ao Congresso Nacional. É ele que detalha onde também quanto, né, o governo vai poder gastar os recursos públicos. O documento aponta que o orçamento total previsto para 2027 é de 7 trilhões e 400 bilhões de reais. E prevê um superávit de 18 bilhões de reais nas contas públicas para o ano que vem, o que indicaria arrecadação superior aos gastos do governo. O ministro do Planejamento e Orçamento, Bruno Moretti, explica os motivos que apontam para um cumprimento deste valor.
6: Primeiro, um peso um pouco menor das despesas obrigatórias, que nos dá mais instrumentos de manejo do orçamento público. Segundo, nós não estamos prevendo nenhum tipo de receita que dependa de aprovação do Congresso, porque, né, em outros exercícios nós encaminhamos o PELOA e junto a ele outras medidas de arrecadação, e aqui nós não contamos com nenhuma medida nova, ao contrário.
2: São previstos no documento 272 bilhões de reais para a saúde, 141 bilhões de reais para a educação e 133 bilhões para investimentos. O projeto de lei orçamentária prevê ajuste de R$ 1.741 no valor do salário mínimo para 2026, o que representa aí uma alta de R$ 120 ou 7,4% em relação aos R$ 1.621 atuais. E um ganho real aí de 2,3% em relação à inflação. O documento também projetou alta de 2,46% para o Produto Interno Bruto, o PIB, do ano que vem, que é a soma de todas as riquezas produzidas no país. Eu volto com vocês no estúdio.
1: Obrigada, Graziele Bezerra, pelas informações ao vivo aqui na Voz do Brasil.
3: Um novo passo nas negociações entre Brasil e Estados Unidos sobre as novas tarifas aplicadas ao nosso país.
1: Na tarde de hoje, os ministros Mauro Vieira, das Relações Exteriores, e Márcio Elias Rosa, do Desenvolvimento, Indústria, Comércio e Serviços, se reuniram de modo virtual com o representante de comércio dos Estados Unidos, Jameson Greer.
7: De acordo com nota divulgada após o encontro, o Brasil reafirmou que está aberto ao diálogo, mas voltou a criticar as tarifas impostas pelos Estados Unidos. Segundo o governo brasileiro, as medidas são unilaterais e não estão de acordo com as regras do comércio internacional. As taxas adicionais estão em vigor desde o dia 22 de julho. O ministro do Desenvolvimento, Indústria, Comércio e Serviços, Márcio Elias Rosa, destacou a importância da negociação.
8: Nada do que possa causar dano aos interesses econômicos do país ou ao interesse do Brasil nós vamos negociar, vamos colocar na mesa.
7: Os dois países concordaram em realizar novas reuniões técnicas nas próximas semanas e depois um novo encontro em nível ministerial para avaliar os avanços das negociações. O governo brasileiro afirma que continuará buscando um acordo equilibrado e mutuamente benéfico com os Estados Unidos, com respeito ao diálogo e à soberania nacional. Reportagem Raquel Mariano.
3: A venda de ingressos para shows e eventos vai passar por mudanças. Um novo decreto protege o consumidor do chamado cambismo digital.
1: E um outro decreto define regras para a distribuição de água em eventos culturais.
9: O novo decreto sobre a comercialização de ingressos para eventos foi resultado de denúncias de consumidores sobre a dificuldade de acesso a ingressos nas plataformas de venda oficiais. Isso porque uma prática chamada cambismo digital costuma fazer compras em massa dos ingressos disponibilizados e revender a preços mais caros, o que, de acordo com a Secretaria Nacional de Defesa do Consumidor, é uma prática abusiva. Agora, os vendedores e revendedores devem obedecer a regras que garantam a transparência. É o que explica o secretário da Senacom, Ricardo Morichita.
10: A primeira coisa, aquele que vende, que é aquele comercializador primário, ele tem que tomar cuidado. Ele tem que evitar que esses robôs, que esses programas tirem a oportunidade dos consumidores. A outra coisa, quando a gente olha para aquele que está revendendo, que a gente chama do intermediador secundário, é aquele que compra de quem não vai no show. Ele precisa dizer que ele não é a bilheteria oficial, que às vezes o consumidor se confunde e ele precisa fazer um alerta.
9: Outra regra prevista no decreto de comercialização de ingressos determina que haja clareza da destinação das taxas cobradas pelas plataformas. Os preços e taxas adicionais devem ser informados de forma visível em todas as etapas da compra no site. E uma novidade é o direito de arrependimento pela compra e de transferência do ingresso comprado para outro titular de forma gratuita. A advogada e representante dos consumidores em Minas Gerais, Luciana Ateniense, espera que as mudanças melhorem o acesso aos eventos.
11: Este decreto em relação ao evento realmente busca ajudar e ter acesso a todos vocês, fãs e nós consumidores que queremos apenas usufruir uma bela diversão, uma merecida diversão, que infelizmente o computador deixa a gente longe deste acesso. Nós temos direito também a transferir aquele meu ingresso para quem eu quiser.
9: Outro decreto, assinado nesta segunda-feira, amplia e torna permanente a obrigatoriedade de oferecer água potável aos participantes de shows e eventos. A morte da jovem Ana Clara Benevides Machado, num show da cantora Taylor Swift no Brasil em 2023, por desidratação, trouxe à tona a necessidade de uma legislação específica, que virou portaria naquele ano e agora vira lei. Eventos com mais de 1000 pessoas, sejam festivais, congressos, feiras ou shows, por exemplo, em locais abertos ou fechados, devem permitir a entrada de garrafas de água próprias dos participantes ou oferecer água de fácil acesso. O secretário Ricardo Morichita detalha a medida.
10: Todas as pessoas têm direito a entrar com a sua garrafinha de água. E para eventos acima de 1000 pessoas, duas possibilidades. Coloca bebedor para as pessoas beberem água ou distribua água. E se o preço for abusivo, a gente vai atrás.
9: As multas para empresas que descumprirem a lei podem chegar a R$14 milhões, de acordo com a Senacom. Reportagem Ana Gabriela Salles.
3: O Brasil vai adotar a biometria como sistema padrão de identificação em aeroportos, portos e hidrovias.
1: A utilização do modelo é voltada para o aumento da segurança e maior fluidez nos terminais.
3: A atual identificação manual será substituída em etapas.
5: Uma nova política estabelece diretrizes nacionais para a expansão do uso de biometria nos processos de embarque em terminais brasileiros. Segundo o ministro de Portos e Aeroportos, Tomé Franca, a proposta prevê a ampliação do fluxo digital de identificação de passageiros em aeroportos, portos, instalações portuárias e hidrovias.
12: A pessoa passa a ser a sua própria identificação. A partir de uma validação segura de identidade, a biometria poderá permitir que diferentes etapas da jornada sejam realizadas de maneira integrada, uma viagem com menos necessidade de contato físico com documentos, equipamentos ou atendentes.
5: A implementação será realizada por etapas e terá acompanhamento de um comitê técnico interinstitucional de identificação biométrica. O grupo reúne representantes do Ministério de Portos e Aeroportos, da Agência Nacional de Aviação Civil, da Agência Nacional de Transportes Aquaviários e de entidades dos setores aéreo, portuário e aquaviário. Entre as atribuições do comitê estão acompanhar a execução da política, propor aperfeiçoamentos e elaborar um plano de implementação para cada modal com o cronograma das ações. O plano deverá ser publicado em até 90 dias. De acordo com Thiago Feierstein, presidente da ANAC, as novas diretrizes levam a experiência a padrões internacionais.
13: O primeiro passo para que o Brasil entre numa tendência internacional. O embarque biométrico, o embarque facial, é uma coisa que eleva muito o padrão do Brasil internacionalmente.
5: De acordo com o documento, todo o tratamento das informações seguirá rigorosamente as diretrizes da Lei Geral de Proteção de Dados. Para Regina Alencar, diretora da Polícia Administrativa Substituta do Departamento da Polícia Federal, o uso da tecnologia reforça a segurança das fronteiras.
14: Afinal, estão sob a nossa alçada o controle migratório, o policiamento aeroportuário e marítimo, além do gerenciamento de estratégicas bases biométricas nacionais voltadas à identificação humana, à emissão de documentos de viagem e à proteção de nossas fronteiras.
5: Nos voos internacionais, a biometria é utilizada atualmente no controle migratório. Já nos voos domésticos, o passageiro pode utilizar a identificação facial ou o procedimento tradicional. Com a nova portaria, a biometria passa a integrar o fluxo padrão de embarque, conforme as condições estabelecidas no ato. Reportagem Gabriela Noronha.
1: Acompanhar os primeiros dias de um recém-nascido, o aleitamento, as primeiras vacinas.
3: Passando pelos marcos da primeira infância e monitoramento da estatura e peso ao longo dos anos.
1: Um acompanhamento que é feito pelo SUS.
3: E a caderneta da criança é uma importante aliada neste processo.
15: A caderneta da criança, entregue ainda na maternidade, acompanha meninos e meninas até os 9 anos. Ela reúne informações sobre vacinação, alimentação e saúde bucal, além de permitir o acompanhamento do peso, da altura e do desenvolvimento da criança. E cuidar de cada etapa desse crescimento faz parte da rotina de muitas famílias. A Bianca Povoa, moradora de Brasília, por exemplo, faz questão de acompanhar a evolução do filho Gustavo, de 9 meses. Todos os meses procura a unidade de saúde para manter os cuidados com o bebê em dia.
16: Primeiro é a prevenção, quando o bebê nasce a gente não sabe ao certo como lidar, o que fazer, então esse acompanhamento é importante, desde o primeiro atendimento, no geral a saúde deles é o que mais importa para a gente, né?
15: No Sistema Único de Saúde, esse acompanhamento começa nos primeiros dias de vida, com atenção ao recém-nascido, apoio ao aleitamento materno e às vacinas. A médica de família e comunidade, doutora Camila Damasceno, orienta as famílias a procurarem a unidade de saúde de referência para manter o acompanhamento em dia.
17: A gente avalia, primeiro, alimentação. Então, se a criança está amamentando ou se por algum motivo ela não pôde ser amamentada, se ela está usando a fórmula adequada. A gente observa também peso, altura, tamanho do perímetro cefálico, né, que é o tamanho da cabeça da criança.
15: E os cuidados continuam durante toda a primeira infância. Além da alimentação adequada e da vacinação, brincar, conversar, ler e estimular a criança também são importantes para o desenvolvimento saudável. A técnica da Coordenação Geral de Atenção à Saúde das Crianças, Adolescentes e Jovens do Ministério da Saúde, Tatiana Selbman, explica que todos esses marcos de desenvolvimento são monitorados com a ajuda da caderneta.
18: E para o profissional de saúde, ela vai ser importante não só para acompanhar o crescimento, né, mas também para a vigilância do desenvolvimento infantil. Então, com a ajuda do cuidador, o profissional de saúde ele tem a possibilidade de avaliar os marcos de desenvolvimento, como aquela criança está se desenvolvendo, né, em cada momento da sua vida.
15: Para garantir esse acompanhamento e manter os registros atualizados, é importante que as famílias levem a caderneta da criança em todas as consultas. Reportagem Pablo Mundim.
1: O estudante que não recebeu parcela do programa Pé de Meia pode verificar a situação do pagamento e checar se há pendências ativas em seu cadastro.
3: Antes de qualquer coisa, é importante verificar o motivo pelos canais oficiais e gratuitos de consulta.
19: O pagamento da quinta parcela do Pé de Meia já está caindo na conta dos estudantes de todo o Brasil e os depósitos vão até 31 de agosto. Mas o que fazer se você ainda não recebeu o dinheiro na data prevista pelo calendário? Em primeiro lugar, calma. A ausência do depósito não significa que o benefício foi perdido. Fatores como dados de presença ainda não enviados pela escola, pendências no CPF ou atualização do CAD único podem adiar a liberação. Como as redes de ensino possuem prazos para corrigir as informações, o valor retido pode ser pago de forma retroativa, como explica a Coordenadora Geral de Articulação com Redes e Beneficiários do Pé de Meia no MEC, Ana Cecília Vera.
20: Então, se o estudante ele não recebeu uma parcela naquele momento, isso não significa necessariamente que ele perdeu o incentivo. Por quê? As secretarias, os institutos federais, eles têm períodos para corrigir, para complementar as informações. E quando isso acontece dentro das regras e dos prazos do programa, e o estudante cumpre todos os critérios, a parcela pode ser enviada para o pagamento em um ciclo posterior. Por isso, né, inclusive, tem os estudantes que podem receber mais de uma parcela em um determinado período de pagamento.
19: Antes de tomar qualquer providência, comece consultando os canais oficiais para identificar o motivo da retenção, como o extrato e a autorização de movimentação no aplicativo Caixa Tem. Ana Cecília Vera complementa a sugestão.
20: A principal orientação que eu dou é, antes de concluir que você perdeu uma parcela, né, primeiro espere o término do período de pagamento, olhe sempre a sua data de nascimento e, mais importante, consulta a sua situação no consulta Pé de Meia, tá? estudante.pedemeia.mec.gov.br, porque lá você vai conseguir acompanhar sua situação detalhada no programa e se existe, né, alguma pendência ou informação que ainda está sendo, né, enviada pela Secretaria de Educação, pela sua escola, tá bom? Para entender os próximos passos.
19: Então, vamos reforçar as dicas. Se identificar inconsistência de frequência, procure a secretaria da sua escola. Acompanhe seu benefício no aplicativo Caixa Tem e consulte sempre o portal estudante.pedemeia.mec.gov.br. Reportagem Gilberto Evangelista.
1: E celebramos em agosto o folclore brasileiro, uma época para lembrar das lendas e personagens que fazem parte da nossa cultura.
3: Quem gosta de histórias de Saci, Curupira e outras lendas brasileiras tem agora um espaço para conhecer mais sobre esses personagens.
1: Para ajudar a ter mais acesso a esse universo, a plataforma MEC Livros criou uma seção especial com 15 obras gratuitas.
21: O MEC Livros passou a reunir em uma sessão especial obras sobre lendas e histórias da cultura popular brasileira. A sessão Lendas do Brasil entrou no ar no dia 3 de agosto e reúne 15 livros que já faziam parte do acervo gratuito da plataforma do Ministério da Educação. A novidade está na organização dos títulos em um espaço específico, o que facilita o acesso dos leitores às obras. Segundo a coordenadora geral de materiais didáticos do MEC, Jaqueline Mello, a iniciativa ampliou a procura pelos livros.
22: O espaço organiza 15 obras que já faziam parte do acervo da plataforma e passaram a ser reunidas em uma mesma sessão. Desde então, os títulos somam mais de 2 mil aberturas realizadas por quase 2 mil leitores. O livro mais acessado é o Livro de Ouro do Folclore Brasileiro, com 682 aberturas. A iniciativa ganha destaque em agosto, o mês em que é celebrado o Dia do Folclore, na data de 22 de agosto.
21: A sessão Lendas do Brasil reúne títulos como Bestiário Brasileiro, de Luiz Antônio Simas, Lendas Brasileiras para Jovens, de Luiz da Câmara Cascudo e Histórias à Brasileira, de Ana Maria Machado. Também estão disponíveis obras de Roger Melo, como Curupira e Corre Cotia. O MEC Livros é uma plataforma gratuita do Ministério da Educação e está disponível para download nas principais lojas de aplicativos. A Biblioteca Digital do Brasil também pode ser acessada por meio de navegador de internet, como Google Chrome ou Firefox. Para mais informações, acesse as redes sociais do Ministério da Educação ou portalgov.br/MEC. Reportagem Júlio César de Oliveira.
3: E estão abertas as inscrições para bolsas de doutorado e pós-doutorado no exterior, voltadas a mulheres negras, quilombolas, indígenas e ciganas.
1: O objetivo é ampliar a participação de pesquisadoras brasileiras em redes internacionais de cooperação acadêmica.
3: E fortalecer políticas públicas voltadas a essas mulheres.
1: As inscrições vão até 30 de setembro e a previsão é de que as bolsas sejam implementadas entre março de 2027 e dezembro de 2028.
3: As informações sobre a chamada pública podem ser encontradas no endereço www.gov.br/cnpq.
1: Centenas de pessoas morrem diariamente em decorrência de doenças relacionadas ao tabagismo, segundo o INCA, Instituto Nacional do Câncer.
3: Uma campanha do Instituto reforça os riscos do cigarro e dos dispositivos eletrônicos, como os vapes, e destaca a importância da atividade física e do apoio profissional para quem quer abandonar o vício.
0: O cigarro contém, entre outras substâncias químicas, nicotina, monóxido de carbono e diversos compostos tóxicos e cancerígenos. Foi pensando nos malefícios provocados pelo tabagismo que o lutador de jiu-jitsu, Maicon Passos, decidiu procurar ajuda para parar de fumar pela segunda vez.
4: Eu botei na minha cabeça que não quero morrer de uma doença pulmonar. Eu acredito que com o acompanhamento psicológico, né, vai ser bem mais fácil.
0: A ajuda que Maico buscou foi na Unidade Básica de Saúde de Vicente Pires, onde uma equipe multidisciplinar acompanha o fumante por um ano para que ele possa abandonar o vício. A coordenadora do grupo, a farmacêutica Larissa Dutra, fala sobre os desafios para evitar uma recaída.
6: A gente insiste para que o paciente não desista, porque a dependência à nicotina, ela é muito difícil de ser vencida. Então, a gente sempre fala para o paciente, não é uma questão de força de vontade, é dependência física e precisa ser tratada como uma doença.
0: Segundo o Instituto Nacional do Câncer, o INCA, por dia, cerca de 440 pessoas morrem em decorrência de doenças relacionadas ao tabagismo. O cigarro também aumenta o risco de desenvolvimento de diversos tipos de câncer. Para o médico Fernando Barros, da Gerência de Vigilância de Doenças e Agravos, uma das preocupações é o aumento do consumo de cigarros eletrônicos.
23: A experimentação do vape, que é uma quantidade muito grande de nicotina que tem nesses aparelhos, que leva o indivíduo a se viciar rapidamente. Esse é hoje nosso grande desafio.
0: Em alusão ao Dia Nacional de Combate ao Fumo, celebrado no sábado, o Instituto Nacional de Câncer realiza a campanha anual de combate ao tabagismo. E o tema deste ano é atividade física e saúde. Treinar não combina com fumar. A coordenadora de prevenção e vigilância do Instituto Nacional de Câncer, Márcia Sarpa, fala sobre a campanha.
24: O uso de produtos de tabaco e nicotina compromete a capacidade respiratória, cardiovascular e o desempenho físico. Já a atividade física contribui para a saúde e é uma importante aliada para quem deseja parar de fumar, ajudando no enfrentamento da fissura e da abstinência.
0: A Organização Mundial da Saúde ressalta os riscos da exposição ao tabaco, em especial durante o período reprodutivo. Segundo a OMS, não existe nível seguro de exposição ao tabaco, seja pelo consumo ativo ou pela exposição à fumaça ambiental. Reportagem Cleide Lopes.
1: Hoje o IBGE disponibilizou os microdados do Censo 2022. Na prática, isso significa acesso ampliado a um conjunto mais detalhado de informações sobre a população brasileira.
3: Os dados permitem aprofundar estudos sobre temas como educação, trabalho, renda, condições de moradia, migração e as características da população.
1: Com essas informações, também é possível conhecer melhor as diferentes realidades do país e identificar necessidades específicas de cada região e grupo da população.
3: E essas foram as notícias do Governo Federal.
1: Uma realização da Secretaria de Comunicação Social da Presidência da República.
3: Com produção da empresa Brasil de Comunicação.
1: Fique agora com as notícias do Poder Judiciário do Congresso Nacional. Uma boa noite.
3: Boa noite para você e até amanhã.
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8: CNJ inaugura ponto de inclusão digital em reserva indígena.
10: Discussões sobre gratificações pagas a bancárias vão ganhar análise mais ampla na Justiça do Trabalho.
8: STJ decide que vítima pode atuar como terceira interessada em processo administrativo disciplinar que apura assédio sexual.
10: Boa noite, eu sou o Arthur Filho.
8: E eu sou Walter Lima.
10: Conselho Nacional de Justiça inaugura ponto de inclusão digital em reserva indígena de Dourados, Mato Grosso do Sul.
8: A estrutura foi instalada no último sábado, dia 29, no terreno de uma escola estadual, na aldeia Jaguapiru. Ronier Cruz.
11: A inauguração dos equipamentos da Justiça contou com a presença do presidente do Supremo Tribunal Federal e do Conselho Nacional de Justiça, ministro Edson Fachin. Em seu discurso, o ministro destacou a importância de aproximar o poder judiciário dos povos originários dentro de seus territórios.
25: O ponto de inclusão digital indígena é mais do que tecnologia. É o Estado que inclui, é o Estado que abriga e, portanto, não exclui e não trata os povos indígenas com violência.
11: O espaço permite, por exemplo, o acesso ao balcão virtual de diferentes ramos da justiça. Na prática, a comunidade indígena pode receber orientação para consultar processos, participar de audiências virtuais e buscar informações ou atendimento jurídico, inclusive na língua materna.
10: Vítima de assédio sexual supostamente cometido por servidor público pode atuar como terceira interessada em processo administrativo disciplinar, o PAD.
8: Essa conclusão é do Superior Tribunal de Justiça, o STJ. Fátima Uchoa.
26: Após manifestação favorável da Advocacia Geral da União e do Ministério Público Federal, a Corte Especial do STJ negou o mandado de segurança no qual a defesa de um servidor público alegava que a participação das denunciantes resultaria em indevida concessão de poderes semelhantes aos das partes ou do assistente de acusação, que não tem previsão no PAD. Mas, para o relator, ministro Antônio Carlos Ferreira, a atuação da vítima nesses casos, inclusive para fazer pedidos e se manifestar no processo, não viola as garantias da defesa nem o sigilo dos autos.
10: Duas discussões sobre gratificações pagas a bancárias vão ganhar uma análise mais ampla no Tribunal Superior do Trabalho.
8: A decisão foi tomada pelo Tribunal Pleno e envolve processos da Caixa Econômica Federal e do Banco do Estado do Pará. Samanta Flor.
27: Os ministros ainda não decidiram se as trabalhadoras têm direito a continuar recebendo gratificações. O que o Pleno definiu, por enquanto, é que essas discussões merecem uma análise mais ampla do TST. Um caso envolve uma empregada da Caixa, o outro uma trabalhadora do Banco do Estado do Pará. Agora os processos vão ser distribuídos para os relatores. Mais adiante, o TST vai julgar essas questões e poderá definir um entendimento para orientar outros casos parecidos.
10: Tribunal Superior Eleitoral, TSE, inicia a preparação dos sistemas que serão usados nas eleições 2026.
8: Assinatura digital e lacração dos sistemas eleitorais serão realizadas no dia 4 de setembro. Estevam Furtado.
28: De hoje até quinta-feira será feita a compilação dos programas eleitorais que reúnem os códigos e componentes necessários para gerar as versões finais dos sistemas. Já na sexta-feira será realizada a cerimônia de assinatura digital e lacração dos sistemas eleitorais. A assinatura digital permite verificar se o sistema usado nas eleições é o mesmo que foi testado e aprovado, sem alterações. A lacração garante a proteção dos sistemas contra modificações. As mídias com os programas ficam sob guarda do TSE e depois cópias são enviadas aos tribunais regionais eleitorais, que preparam as urnas com base nesse material oficial. Todo o processo é acompanhado por instituições fiscalizadoras, que podem verificar a integridade dos sistemas e participar das etapas de auditoria e fiscalização. Após a assinatura digital e a lacração, os resumos digitais dos sistemas são gerados, entregues às entidades presentes e publicados na internet.
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8: A você uma boa noite e até amanhã.
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9: Eu sou Paula Groba.
12: E eu sou Ricardo Nakaoka.
9: E estes são os destaques de hoje do Jornal do Senado, que começa agora.
12: Taxa das blusinhas e MP do mototáxi estão na pauta do plenário nesta terça-feira.
9: Comissão vota PEC da Segurança Pública na quarta-feira.
12: E já está em vigor lei que prevê redução de impostos dos combustíveis e apoio ao etanol.
9: Boa noite.
12: Boa noite.
9: Senadores e deputados retornam de suas bases eleitorais nesta semana para o esforço concentrado de votações no Congresso. E a chamada MP da taxa das blusinhas volta ao centro das discussões do Senado nesta terça-feira. A medida zera a tributação de compras internacionais de até $50.
12: Outras medidas provisórias que também estão na pauta tratam da simplificação de exigências para atividade dos mototaxistas, motoboys e profissionais do motofrete, da criação de uma nova linha de financiamento destinada a motociclistas que atuam no transporte de passageiros e em serviços de entrega por aplicativos. Repórter Pedro Pincer.
13: Os senadores podem votar nesta terça-feira uma lista de pelo menos 9 itens, dos quais 5 são medidas provisórias. Considerada prioridade, uma delas é a MP que altera regras do regime de tributação simplificada para zerar a cobrança do imposto de importação para compras internacionais de até $50. Desde junho de 2024, é aplicada uma taxa de 20% de imposto de importação sobre essas mercadorias. Com a medida provisória em votação, a cobrança está suspensa, mas com validade até 8 de setembro. Caso se torne lei, o fim da chamada taxa das blusinhas será definitivo. O presidente do Senado, Davi Alcolumbre, ressaltou na semana passada a urgência da aprovação da medida.
14: Nós vamos deliberar, então aí ela virá lei. Para proteger milhões de brasileiros que usam desse instrumento para adquirir produtos muito baratos e terem qualidade de vida melhor.
13: Outras medidas provisórias dizem respeito à simplificação de exigências para a atividade dos mototaxistas, motoboys e profissionais de motofrete, a criação de uma nova linha de financiamento destinada a motociclistas que atuam no transporte de passageiros e em serviços de entrega por aplicativos, a modificação de procedimentos para a reduzir as filas do INSS e a concessão de um adicional de fronteira de R$ 91,00 por dia para alguns servidores que atuam em localidades estratégicas. Quanto aos projetos de lei, um dos destaques é o que incentiva empresas a instalarem ou ampliarem os centros de processamento de dados no Brasil por meio de benefícios tributários sobre peças eletrônicas e produtos de tecnologia da informação. Davi Alcolumbre ressaltou a importância da proposta para a segurança nacional.
14: Nós sabemos da importância da matéria, nós compreendemos a importância da matéria para os investimentos no Brasil, nós entendemos que isso dará segurança aos dados do Brasil estarem no Brasil.
13: Três propostas fecham a pauta de terça-feira. A que estabelece um prazo de 5 anos para que ações administrativas sejam iniciadas contra notários e registradores. A que unifica os orçamentos de 4 órgãos da estrutura institucional do Mercosul. E a que autoriza um acordo para a reestruturação da dívida do Senegal com o Brasil.
9: E mulheres com medida protetiva de urgência poderão ter direito a porte de arma de fogo caso um projeto em análise no Senado seja aprovado. A proposta, que pode ser votada nesta terça-feira pela Comissão de Segurança Pública, reduz de 25 para 18 anos a idade mínima para aquisição e porte de arma nesses casos.
12: Pelo texto, mulheres interessadas ainda terão que cumprir exigências como comprovação de capacidade técnica e aptidão psicológica. Se aprovado, o texto segue para a Câmara.
9: e uma vaga de ministro será aberta no Tribunal de Contas da União após renúncia do ministro Bruno Dantas. Ele deixou o cargo nesta segunda-feira, depois de 12 anos no TCU.
12: Agora caberá ao Senado indicar o nome que vai ocupar a vaga. Repórter Rodrigo Rezende.
4: O consultor legislativo Bruno Dantas foi escolhido em 2014 pelo Senado Federal para ser um dos integrantes do Tribunal de Contas da União. Durante os 12 anos que ocupou o cargo, Bruno foi presidente do TCU de julho de 2022 a dezembro de 2024. Ao apresentar seu pedido de renúncia ao cargo de ministro, ele agradeceu a confiança do Senado Federal e afirmou que continuará atuando em outros projetos.
15: Aos 48 anos, sigo intelectualmente inquieto. Encontrei nos projetos que quero abraçar agora o feixe de motivação de que precisava. Aos colegas ministros, aos auditores, à minha equipe, ao Senado Federal e, mais importante, à minha família. Levo cada um de vocês comigo, para sempre.
4: A vaga aberta pela renúncia de Bruno Dantas será ocupada por uma nova indicação do Senado Federal. O indicado pelos senadores passa por votação do plenário, onde precisa de pelo menos 41 votos favoráveis. O TCU é composto por 9 ministros, 3 indicados pelo Senado, 3 pela Câmara dos Deputados e 3 pelo Presidente da República.
9: E a segurança pública pode ganhar novas regras com a PEC que muda a atuação do governo federal e dos estados no combate à criminalidade.
12: A chamada PEC da Segurança Pública é uma das prioridades do esforço concentrado do Senado e pode avançar nesta quarta-feira na Comissão de Constituição e Justiça. O repórter Márcio Maturana tem mais detalhes.
16: Punições mais severas para chefes do crime organizado, criações de polícias municipais e do Sistema Único de Segurança Pública, ampliação das atribuições da Polícia Rodoviária Federal. Tudo isso está na PEC da Segurança Pública, que está na pauta desta quarta-feira na Comissão de Constituição e Justiça e é uma das prioridades do Senado nesta semana de esforço concentrado, conforme anunciou o presidente do Congresso, Davi Alcolumbre.
17: A iniciativa de propor uma PEC da segurança que possa definitivamente esclarecer as atribuições dos entes subnacionais, municípios, estados e a União, naturalmente, era necessária para que o Estado brasileiro pudesse propor a criação de um Ministério da Segurança.
16: O relator, senador Rogério Carvalho, do PT de Sergipe, disse que pretende manter o texto aprovado em março pela Câmara dos Deputados para agilizar a tramitação.
9: Alertas de desaparecimento de crianças, idosos e pessoas com deficiência poderão ser enviados obrigatoriamente para celulares em todo o país. É o que prevê um projeto que pode ser votado pela Comissão de Segurança Pública do Senado.
12: O texto obriga operadoras de telefonia e internet a dispararem os alertas. Repórter César Mendes.
18: O projeto torna obrigatória a veiculação de avisos por todas as operadoras de telefonia e provedores de internet, como explicou a senadora Damaris Alves, do Republicanos do Distrito Federal, relatora nas comissões de Direitos Humanos e de Ciência e Tecnologia.
19: Desapareceu uma criança aqui. Imediatamente, todos nós, no nosso celular, vamos receber um alerta que aqui na região uma criança desapareceu para que a gente já comece a ajudar a procurar.
18: O nome de alerta PRI, dado ao dispositivo, segundo Damaris, é uma referência a Priscila Belfort, desaparecida em 2004, no Rio de Janeiro, caso que permanece até hoje sem respostas definitivas da polícia. Depois de votado na Comissão de Segurança Pública, o texto será analisado pelo plenário.
9: O preço dos combustíveis pode cair ainda este ano com a possibilidade de redução de impostos federais.
12: Uma nova lei aprovada pelo Senado autoriza o governo a diminuir tributos sobre combustíveis para tentar conter os efeitos da alta internacional do petróleo. Repórter Patrícia Oliveira.
20: Já está em vigor a lei que permite ao governo federal reduzir impostos sobre a importação, produção e comercialização de óleo diesel rodoviário, biodiesel, gasolina, etanol e querosene de aviação. O objetivo é tentar reduzir os impactos do aumento internacional do preço do petróleo. A nova lei prevê que se os impostos sobre combustíveis fósseis, como a gasolina, forem reduzidos, a vantagem competitiva dos biocombustíveis terá que ser mantida. Assim, caso o imposto federal sobre a gasolina caia 30% ou mais em relação ao período anterior ao conflito no Oriente Médio, a cobrança sobre o etanol será zerada. Além disso, estão previstos até R$1,2 bilhão em auxílio para produtores e cooperativas de etanol hidratado. O projeto aprovado no Senado, que deu origem à lei, foi relatado pela senadora Tereza Leitão, do PT de Pernambuco, que apontou outros setores beneficiados.
0: Benefícios tributários relacionados à Política Nacional de Minerais Críticos e Estratégicos, ao Programa de Desenvolvimento da Indústria de Fertilizantes e à realização da Copa Feminina.
20: A lei ainda facilita a compra com suspensão de impostos de produtos agropecuários destinados à industrialização e à exportação.
12: Com edição de Paula Groba e trabalhos técnicos de Eliseu Caires, o Jornal do Senado fica por aqui. Acompanhe agora as notícias da Câmara dos Deputados. Boa noite.
9: Boa noite e até amanhã.
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1: Plenário da Câmara pode votar aposentadoria especial de várias categorias. Avança projeto de lei que prevê punição maior para agressor de advogadas. Deputados defendem melhorias na infraestrutura rodoviária e ferroviária.
2: Boa noite. Retomamos hoje o projeto de gravação de edições do jornal Câmara dos Deputados em emissoras da rede Câmara de Rádio. Este programa está sendo produzido diretamente da cidade de Salvador, com a participação do colega Samuel Barbosa, da Rádio Câmara Salvador. Eu sou Márcio Aquilissardi, bem-vindo, Samuel.
3: Boa noite, obrigado, Márcio. É uma honra profissional participar da apresentação desta edição do jornal Câmara dos Deputados, dentro da Voz do Brasil. Vamos agora às notícias da Câmara dos Deputados. Coronel Crisóstomo, do PL de Rondônia, cobra a revisão dos valores de pedágio cobrados na BR-364 e a realização de obras na rodovia. Ele afirma que a situação precária da estrada prejudica o transporte de cargas, comprometendo a logística e repassando custos para a população.
6: Hoje, não se pensa em tirar a concessão, mas que seja uma concessão adequada. É caro do jeito que está. Portanto, é uma luta dos parlamentares. É uma luta do povo, porque a rodovia, que nenhuma obra foi executada, a empresa entrou, já entrou cobrando, sem fazer nenhuma obra estruturante. O que queremos? Que haja obras imediatamente, obras de duplicação, obras que sejam estruturantes, que possa facilitar o acesso das cidades para a BR ou da BR para a cidade. Então, isso é necessário.
2: Coronel Crisóstomo ressalta que a BR-364 é a principal rota de escoamento da produção agrícola de Rondônia e de estados vizinhos. O deputado destaca também a importância das obras para a segurança das famílias que passam pela estrada.
3: Beto Preto, do PSD do Paraná, sugere a criação de uma subcomissão para avaliar a concessão da Malha Ferroviária Sul, já que o contrato atual vence no início de 2027. Ele defende uma parceria entre órgãos de controle, trabalhadores e concessionárias para definir o novo modelo de operação.
21: Nós temos diversos pontos para serem debatidos e estamos já no final da concessão e não temos ainda um modelo que foi colocado às claras para o entendimento de todos. Veja, eu fui prefeito de um município ferroviário, que é o município de Apucarana, no norte do Paraná. Lá nós temos 12 quilômetros do perímetro urbano cortado por linhas férreas. Isso nós podemos transferir para outros municípios. Curitiba, por exemplo, tem várias linhas passando pelo perímetro urbano. Ponta Grossa, também no Paraná. Isso tudo tem que ser discutido, porque nós temos que entender qual é o projeto, modelo de concessão para os próximos anos.
2: Beto Preto alerta para os riscos diários da passagem de composições de carga dentro de grandes centros urbanos. O parlamentar acredita que a subcomissão vai colaborar para garantir transparência nos prazos contratuais e propor contornos ferroviários que reduzam acidentes nas cidades.
7: Justiça.
3: Projeto que prevê punição maior para agressor de advogadas avança na Câmara. A repórter Maria Neves tem os detalhes.
10: A Comissão de Defesa dos Direitos da Mulher da Câmara dos Deputados aprovou o projeto que aumenta as penas para crimes cometidos contra advogadas. Pelo texto da deputada Dandara, do PT Mineiro, a punição será maior quando o motivo da agressão envolver a condição de mulher da vítima ou a atuação dela na defesa de outra mulher. A proposta aprovada aumenta de um terço até a metade a punição prevista no Código Penal para o crime de coação no curso do processo. Hoje, a pena para o delito é de 1 a 4 anos de reclusão e multa. Com a mudança, quando houver agressão ou ameaça a advogadas, poderá variar de 1 ano e 4 meses a 6 anos mais a multa. De acordo com a relatora na comissão, deputada Jaque Rocha, do PT do Espírito Santo, é comum que advogadas também recebam ameaças dos agressores como forma de intimidação, principalmente quando defendem vítimas de violência doméstica.
11: Quando uma profissional é ameaçada por defender uma mulher, a mensagem que o agressor tenta passar é de que ninguém está seguro para enfrentar a violência. Dificultar o trabalho da defesa ou até mesmo desestimular outras mulheres a denunciar os seus agressores. É isso que a gente visa coibir nesse projeto. Por isso, combater a intimidação, garantir que as vítimas tenham acesso à justiça e à proteção dos seus direitos, estendendo também às advogadas.
10: Ainda de acordo com Jaque Rocha, pesquisa da Universidade Federal de Alagoas aponta que 80% das advogadas já foram ameaçadas ao defenderem vítimas do sexo feminino, sobretudo em casos de violência doméstica e direito de família. O projeto aprovado também aumenta a pena para os crimes de feminicídio cometidos contra uma advogada pelo fato de estar defendendo outra mulher. Hoje, a condenação para feminicídio é de 20 a 40 anos de prisão. O texto prevê que a reclusão poderá variar entre 26 anos e meio e 60 anos. A proposta altera ainda a Lei Maria da Penha para garantir a concessão de medidas protetivas de urgência à advogada que sofrer violência ou ameaças ao defender outra mulher, caso seja intimidada pelo agressor de sua cliente ou por representante dele, a profissional poderá solicitar à justiça o distanciamento físico obrigatório e a proibição imediata de qualquer contato por parte do acusado. O projeto, que aumenta penas para agressores de advogadas, ainda será analisado pela Comissão de Constituição e Justiça. Se aprovado, terá de ser votado também pelo plenário da Câmara, antes de seguir para análise do Senado. Da Rádio Câmara de Brasília, Maria Neves.
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23: Educação.
2: Maurício Neves, do PP de São Paulo, apresentou o projeto que reserva uma parcela dos recursos da educação para fortalecer a inclusão escolar de alunos com deficiência e autismo. Ele explica que a ideia é investir em profissionais de apoio, acessibilidade e salas de atendimento especializado.
24: Para Maurício Neves, a proposta também reforça a transparência na aplicação dos recursos e prevê formação continuada para professores da rede pública. O deputado acrescenta que a medida busca garantir que a inclusão escolar tenha estrutura adequada e acompanhamento permanente.
23: Agricultura.

0: substituindo o cacau com outras coisas na formulação desses produtos. Esses produtores vão se beneficiar. Na Bahia, nós temos muitos produtores de cacau. E o consumidor, que terá, a lei também estabeleceu, no rótulo de cada produto, um espaço de pelo menos 15% daquele rótulo, com as informações precisas sobre a composição desse produto.
1: Daniel Almeida explica que para ser denominado chocolate, o produto deve ter pelo menos 35% de cacau em sua formulação e 25% para a versão ao leite. Ainda segundo o parlamentar, a nova lei prevê sanções para quem descumprir o padrão exigido.
2: Meio ambiente.
3: Padre João, do PT de Minas Gerais, alerta para os impactos das mudanças climáticas sobre populações vulneráveis. O deputado apresentou o projeto que insere na Política Nacional de Recursos Hídricos o programa Barraginhas e outras ecotécnicas para a recuperação hídrica.
4: O mundo passa por uma mudança e as pessoas não estão percebendo. E quem é mais prejudicado são os mais pobres, os vulneráveis, que às vezes estão em área de risco. Então, a iniciativa nossa tem sido um pouco na contenção de enchentes. Tem um projeto de lei nosso que cria o programa de barraginhas e as ecotécnicas. Ou seja, tanto evita as enchentes, porque segura a água de chuva, e ao mesmo tempo ela vai infiltrar durante dias ou até meses, e perenizando as nascentes e recuperando nascentes. Então, é uma ação de duplo efeito, e que tramita e que já é reconhecida da sua importância.
1: Padre João também é autor de projeto que proíbe a pulverização foliar de agrotóxico que contenha o ingrediente ativo fipronil, para evitar a morte de abelhas. Ele explica que a medida busca proteger os polinizadores, preservar a produção de alimentos e fortalecer a agricultura familiar.
2: Economia.
3: O Congresso Nacional aprovou em 2025 a ampliação da faixa de isenção do imposto de renda para trabalhadores que recebem até R$5.000 por mês. Para Reginaldo Lopes, do PT de Minas Gerais, a medida representa mais justiça tributária e redução das desigualdades.
1: Reginaldo Lopes reitera que a mudança vai reforçar o orçamento das famílias. O deputado acrescenta que o aumento da renda disponível pode se traduzir em mais qualidade de vida e em estímulo à economia com fortalecimento do consumo doméstico.
5: Tive a alegria de participar ativamente do projeto de reforma tributária sobre a renda, do imposto de renda. O que que significa na prática? É como se nós tivéssemos criado o 14º salário, essa renda disponível, que não será pago para o governo, vai transformar em qualidade de vida para as pessoas e para as famílias brasileiras. Portanto, um grande avanço na luta, no combate à desigualdade e na luta pela justiça social e justiça tributária.
3: Rodrigo Hollenberg, do PSB do Distrito Federal, defende a atualização do limite de faturamento anual do microempreendedor individual, que hoje é de R$ 81.000. Autor de proposta que eleva o teto para R$ 120.000, ele afirma que a medida traz mais segurança jurídica aos pequenos empreendedores.
1: Rodrigo Hollenberg comemora o anúncio da criação de uma comissão na Câmara para discutir o tema e diz que está confiante na aprovação da mudança. Na avaliação do deputado, a atualização do limite é necessária após anos sem reajuste no valor permitido para o MEI.
6: Isso será extremamente importante para dar segurança jurídica e para garantir que aquelas pessoas que batalham e batalham muito, utilizando de toda a sua capacidade de empreender, mas que são pequenos, que possam ali estar numa faixa de pagamento de imposto que seja correta, que não seja abusiva. Nós já estamos há muitos anos com esse limite de R$ 81.000 por ano e, portanto, nós precisamos atualizar esse limite.
3: Dal Barreto, do União da Bahia, apoia a lei complementar que ajusta as regras fiscais para viabilizar despesas com a ampliação da licença paternidade. A norma permite que os gastos com o benefício fiquem fora de uma das limitações previstas no arcabouço fiscal.
1: Dal Barreto avalia que a medida amplia a proteção aos pais, permitindo a licença paternidade de até 20 dias com pagamento durante o afastamento. O benefício dá maior participação nos cuidados com os filhos nos primeiros dias após o nascimento ou a adoção.
2: Votação.
3: A Câmara pode votar um projeto que reduz tempo de contribuição para a aposentadoria especial de diversas categorias. O repórter Antônio Vital tem os detalhes.
7: O plenário da Câmara pode votar projeto que reduz o tempo de contribuição para a aposentadoria especial de diversas categorias de trabalhadores expostos a riscos. A proposta já recebeu parecer favorável da Comissão de Previdência, Assistência Social, Infância, Adolescência e Família da Câmara. Nessa comissão, o texto apresentado

0: Deputado pelo relator, deputado pastor Eurico, do PSDB de Pernambuco, definiu o tempo de exposição a agentes nocivos que dá direito à aposentadoria especial de acordo com a profissão. Para trabalhadores que operam no interior de Minas, esse tempo de serviço passa a ser de 15 anos. Já para aeronautas, técnicos radiológicos e fiscais agropecuários expostos a agentes biológicos, o tempo é de 25 anos. Também ganham direito à aposentadoria especial depois de 25 anos de serviço, vigilantes patrimoniais, encarregados de transporte de valores, guardas municipais, fiscais do trânsito, trabalhadores que operam geradores e linhas de transmissão elétricas, bem como aqueles que transportam pacientes, órgãos e insumos hospitalares. O projeto ganhou regime de urgência, o que permite que seja votado diretamente no plenário, sem passar pela análise das comissões permanentes da Câmara. O autor da proposta, deputado Alberto Fraga, do PL do Distrito Federal, explicou que diversas categorias perderam direito à aposentadoria especial com a reforma da Previdência em 2019. Ele pediu apoio do governo para a aprovação da proposta.
1: O governo vai ter que entrar nessa negociação, porque é um projeto que visa tirar algumas injustiças que foram cometidas. Não se admite que alguém que exerce a sua profissão com risco de vida, ele não tenha uma aposentadoria especial. Não se admite que aquele que exerce a sua profissão sofrendo os riscos de uma grave doença, ele não tenha o amparo do governo federal ou da nossa legislação.
0: O regime de urgência foi aprovado de maneira simbólica pelo plenário, com voto contrário apenas do Novo. Deputados da base do governo também defenderam urgência para análise da proposta, mesmo sem se comprometer em manter o texto original. Foi o que disse a deputada Jandira Fegali, do PCdoB do Rio de Janeiro.
2: Ele trata dos trabalhadores de transporte de valores, cujo risco é a vida, a integridade física, para além de outros agentes nocivos à vida e à saúde. Portanto, é muito importante que a gente consiga recuperar essa dificuldade desses trabalhadores que perderam a sua aposentadoria especial, que já tinham e que perderam por conta da reforma da Previdência do ano de 2019. Com a reforma da Previdência, a situação deles piorou muito.
0: Ainda não há data para votação no plenário da Câmara do projeto que reduz o tempo de contribuição para a aposentadoria especial de diversas categorias de trabalhadores expostos a riscos. Da Rádio Câmara de Brasília, Antônio Vital.
3: Previdência.
4: Hilton Rocha, do MDB do Maranhão, apoia projeto que estabelece reajuste anual das aposentadorias acima de um salário mínimo, com base no Índice Nacional de Preços ao Consumidor. Ele argumenta que a medida preserva o poder de compra dos aposentados ao longo dos anos.
5: Para que você tenha uma ideia, hoje o teto da aposentadoria é R$ 8.475,55. Daqui a 5 anos, esse aposentado, ele vai estar recebendo 60% só do que ele recebe hoje. Ou seja, ele vai ter uma diminuição de quase 40%, ou mais de 40% do que ele recebe hoje. Então, para que não haja tanta perda do poder de compra que nós estamos estabelecendo em lei, que o Índice Nacional de Preço ao Consumidor, o INPC, seja adotado anualmente para o reajuste das aposentadorias.
6: E o do Rocha garante que a proposta não compromete o equilíbrio da Previdência, uma vez que há mais contribuintes do que beneficiários. Ele acredita que o combate às fraudes e às aposentadorias irregulares também é fundamental para evitar prejuízos ao sistema previdenciário.
4: Eunício Oliveira, do MDB do Ceará, apoia a votação do projeto que regulamenta a aposentadoria especial para os agentes comunitários de saúde e de combate às endemias. Pelo texto, mulheres poderão se aposentar aos 50 anos e homens aos 52, desde que comprovem no mínimo 20 anos de atuação.
6: Eunício Oliveira explica que a votação é necessária para dar efetividade a um direito já previsto na Constituição, mas que ainda depende de lei complementar para valer. De acordo com o parlamentar, a medida faz justiça a profissionais que atuam na linha de frente da saúde pública.
4: Termina agora esta edição especial do Jornal Câmara dos Deputados, produzida e apresentada pela Rádio Câmara de Brasília, em parceria com a Rádio Câmara Salvador, integrante da Rede Câmara de Rádio.
6: Eu agradeço ao Samuel e a toda a equipe da Câmara de Vereadores de Salvador pelo excelente trabalho conjunto.
4: Obrigado à Câmara dos Deputados por esta oportunidade. Este programa teve trabalhos técnicos de Wellington Teles e apresentação de Samuel Barbosa e Márcio Aquiles Sardi. Boa noite.
6: Muito boa noite. O Jornal Câmara dos Deputados volta amanhã. Você fica agora com o Minuto do TCU.
7: Minuto do TCU.
8: O Tribunal de Contas da União vai ouvir povos indígenas da Amazônia para conhecer os principais desafios enfrentados pelas comunidades e avaliar como o poder público tem respondido às demandas. O levantamento vai considerar temas como proteção dos territórios, saúde, educação, segurança, acesso a políticas públicas e preservação cultural. Para entender a realidade dessa população, o TCU vai realizar reuniões, entrevistas, oficinas e diálogos com lideranças, comunidades e organizações indígenas. Também serão ouvidos gestores públicos, especialistas e outras instituições. O objetivo é identificar os problemas mais importantes para os povos indígenas e definir prioridades para futuras fiscalizações do tribunal. As informações também devem ajudar a melhorar as políticas públicas voltadas às comunidades. Saiba mais em
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Muito bem, gente, em Piritiba são... Muito bem, gente, em Piritiba são 8 horas e 8 minutos. Muito boa noite para cada um de vocês aí que está curtindo a nossa programação aqui via o rádio e também via a internet. Valeu! Muito obrigado! E sinta-se em casa, aperte a poltrona, o cinto da poltrona e curta a programação Espaço Gospel. Só aqui diretamente nos estúdios da Imoré FM, tá bom? Franklin Souza no comando da Imoré. Olha só, para abrirmos com chave de ouro a belíssima programação, nada mais, nada menos do que Jonas Habib e Filhos, né? É. Logo na sequência você vai curtir Avalon, El Shaddai. Olha só, lembrando a todos vocês que a partir de 8 horas, ou melhor, a partir de 9 horas, entra no ar para vocês a programação MPB Nights, para você curtir uma variedade de canções, uma variedade de ritmos, só aqui a Imoré FM tem para você. A Imoré FM faz cada programação a dedo, escolhe cada música a dedo para vocês aí, tá bom? Especialmente para essa rapaziada massa. Olha só, hora dos alôs. Meu amigo Etevaldo, minha amiga Lilia Lopes, forte abraço para vocês aí. Minha amiga Tia Hilda, alô Tia Hilda! Tia Hilda tá de radinho ligado, minha amiga Márcia Oliveira também lá na Rua da Mistura, isso mesmo, minha amiga Jerusa, forte abraço, meu amigo Paulo Soares, meu amigo Saulo também, filho do meu querido amigo Paulo Soares, né, meu amigo Matheus lá da farmácia, lá Provida, minha amiga Bianca, alô Mazinho, forte abraço pra você, hein. Olha só, quero mandar um forte abraço aí pro meu amigo Pingo lá no bairro do Cansanção, né? Meu amigo Joe da Água, minha amiga Pita do Mercado JJ. Alô, Pingo! Forte abraço, meu irmão, pra você e toda a sua família aí, tá bom? Pingo aí, a gente boa demais. 6,3! Também quero mandar um forte abraço para aquela galera massa que faz a equipe, né? Que compõe a equipe do supermercado e abatedouro Asa Branca. Isso mesmo, meu amigo Roberval, Saldanha, minha amiga Magnólia. Forte abraço para vocês aí. E essa equipe maravilhosa, Alana, minha amiga Luciana, meu amigo Neguinho, né? Meu amigo Gilmar, meu amigo Queiroz também. Alô, Queiroz, forte abraço, meu irmão, tamo junto. Hoje não deu para conversar, meu irmão, a correria tava demais. Mas se amanhã eu for no mercado, a gente bate um papo, tá bom? Valeu, Queiroz. Forte abraço, meu irmão. Tamo junto. Alô, Neguinho. Essa galera massa também lá do supermercado Aliança, né? Supermercadinho Aliança também. Alô, meu amigo Tadeu. Alô, só. É o Tadeu, hein? Açougueiro forte. As meninas também que compõem o caixa também. Forte abraço pra vocês aí. Não sei o nome de nenhum. Eu só sei o nome de uma Letícia, minha amiga Letícia, né Letícia? Forte abraço, minha amiga, tamo junto. Tá, então, em Piritiba são 20 horas e 12 minutos. Você está curtindo a programação Espaço Gospel diretamente aqui dos estúdios da Imoré FM para o Brasil e para o mundo através da internet. Também você fica sintonizado com tudo o que está acontecendo aqui em Piritiba e região. Através do nosso aplicativo, isso mesmo. Iremos até às 11 horas e até lá muita coisa boa vai rolar, tá bom? Valeu, gente. Um forte abraço para cada um de vocês e uma ótima noite.